0: alguma. Mas é claro, o agronegócio sustentável. Está dentro da estratégia do banco apoiar a agricultura sustentável, preservação das florestas, transição justa para uma economia neutra em carbono. E a gente vem buscando apoiar os produtores que têm boas práticas de manejo, de sustentabilidade, agricultores inovadores. Então a gente vem buscando apoiar essas boas práticas no setor agropecuário, assim como nos demais setores da economia também.
1: O Norte e o Nordeste foram as regiões que tiveram o maior percentual de financiamentos evitados pelo BNDES por conta de indícios de desmatamento ilegal. 1,7% dos 6 bilhões de reais em financiamentos solicitados na região Norte e 1,7% dos quase 8 bilhões de reais da região Nordeste. Reportagem André de Barros Lima.
2: E a Polícia Rodoviária Federal também aproveitou a Semana do Meio Ambiente para divulgar números recordes de combate aos crimes ambientais em todo o Brasil, especialmente na Amazônia Legal.
3: Desde 2023, quando foi lançado o Plano Amazônia Segurança e Soberania, também conhecido como Plano AMAS, foram apreendidos 300 quilos de ouro nos 9 estados da Amazônia Legal.
2: A PRF também atuou contra o tráfico de drogas na região, com a apreensão de 107 toneladas de maconha e 32 de cocaína, além de armas e munições.
3: O prejuízo ao crime organizado inclui a inutilização de equipamentos utilizados no garimpo ilegal, como balsas, motores, tratores, escavadeiras, caminhões e até aviões e helicópteros.
2: Mais de 14 bilhões de reais foram anunciados hoje para fortalecer a agropecuária pelo programa Move Agricultura.
3: O valor vai ser investido em crédito para aquisição de tratores, colheitadeiras, plantadeiras e outros equipamentos para o campo.
2: O anúncio foi feito durante uma feira de tecnologia agrícola no município de Luiz Eduardo Magalhães, na Bahia.
3: O vice-presidente Geraldo Alckmin também anunciou o financiamento de 21 bilhões de reais para a renovação de frota de caminhões que deve atender as demandas logísticas do agronegócio.
4: Estão liberados 14 bilhões de reais para financiamento de tratores, implementos agrícolas, um ano de carência, 5 anos para pagar, juros em torno de 9% ao ano. A segunda boa notícia é o Move Caminhões, são 21,1 bilhões de crédito. 2 bilhões para ônibus, renovação de frota, melhora a logística, melhora a produtividade, melhora o meio ambiente, segurança automotiva para ajudar a mecanização da nossa agricultura.
2: Estudante do ensino médio e ainda não fez a sua inscrição para o Enem, atenção!
3: O Ministério da Educação ampliou o prazo de inscrições para as provas desse ano para até sexta-feira, dia 12.
2: O Exame Nacional do Ensino Médio seleciona estudantes para ingresso nas universidades públicas e privadas e institutos federais de educação superior.
5: A prorrogação foi anunciada pelo Ministério da Educação, MEC, e pelo Instituto Nacional de Estudos e Pesquisas Educacionais, Anísio Teixeira, INDEP. As provas continuam marcadas para os dias 8 e 15 de novembro. Vale ressaltar que ter direito à isenção da taxa não garante a inscrição automática. Quem recebeu a gratuidade teve a justificativa de ausência aceita na edição passada, participa do programa PEDMEIA ou conclui o ensino médio na rede pública neste ano, também precisa confirmar a participação no sistema. No caso dos estudantes da rede pública, a inscrição foi gerada automaticamente, mas é necessário acessar a plataforma para confirmar os dados, escolher o município de prova, a língua estrangeira e solicitar atendimento especializado, se necessário. Para os candidatos não isentos, a taxa de inscrição é de R$ 85 e agora pode ser paga até 17 de junho. O prazo para solicitar atendimento especializado e tratamento por nome social também termina nesta sexta-feira. Quem concluir o ensino médio em 2026 e participa do PEDMEIA recebe um incentivo adicional de R$ 200, desde que esteja presente nos 2 dias de prova. Para conferir todas as regras da edição e se inscrever, acesse enem.inep.gov.br/participante. Dilson Santa Fé, para a Voz do Brasil.
3: O Ministério da Saúde suspendeu temporariamente a aplicação da vacina contra a dengue, desenvolvida pelo Instituto Butantan.
2: Segundo o ministro da Saúde, Alexandre Padilha, a ação foi necessária após o sistema de vigilância registrar 42 reações severas em pessoas que tomaram o imunizante, incluindo 2 mortes.
3: Os casos equivalem a apenas 0,008% do total de 500 mil doses que já tinham sido distribuídas.
2: Mesmo assim, o ministro Alexandre Padilha explicou os objetivos para suspender a aplicação do imunizante.
6: Primeiro, é a ação de precaução, que deve sempre guiar quem respeita a vida, quem respeita a ciência, ainda mais quando a gente está falando de vacinação. Segundo, para que Ministério da Saúde, Anvisa, Instituto Butantan aprofundem a investigação, tanto nos 42 casos, buscar fator de risco nessas 42 pessoas, identificar com pessoas que tomaram na mesma época, se tem alguma outra diferença em relação a essas pessoas, inclusive aprofundar a investigação sobre os 3 casos graves e os 2, em especial, que temos óbitos registrados, onde não existe informações suficientes para estabelecer uma causalidade entre a vacina e esses óbitos.
3: Importante destacar que esse imunizante nacional estava sendo aplicado apenas nas cidades de Botucatu, em São Paulo, Nova Lima, em Minas Gerais, e Maranguape, no Ceará, e ainda na região de Araguaína, em Tocantins.
2: Para quem tomou a vacina nos últimos 21 dias, a orientação do Ministério da Saúde é fazer o acompanhamento em uma unidade de saúde local para observar possíveis reações adversas.
3: E o Ministério da Saúde ampliou a capacidade de atendimento do SUS com a entrega de 300 equipamentos a 185 municípios em todos os estados.
2: A modernização do Sistema Único de Saúde deve diminuir a fila de espera dos atendimentos em todo o país.
3: Os investimentos do novo PAC Saúde chegam a R$ 546 milhões e vão viabilizar 428 mil cirurgias eletivas por ano.
7: O Ministério da Saúde iniciou a segunda etapa da entrega de equipamentos para hospitais públicos e filantrópicos em todo o país. A ação prevê a distribuição de 150 novos combos cirúrgicos e 20 tomógrafos para ampliar os atendimentos especializados no SUS. Com investimento de R$ 546 milhões, os equipamentos devem permitir a realização de cerca de 428 mil cirurgias eletivas por ano. A ação deve reduzir filas e o tempo de espera dos pacientes. Os combos incluem equipamentos para cirurgias gerais e oftalmológicas, utilizados em procedimentos como vasectomia, laqueadura e cirurgia de catarata. Ao todo, 185 municípios vão ser beneficiados. As remessas começaram em fevereiro deste ano e seguem até o fim de junho. Além da entrega dos equipamentos, o Ministério da Saúde também garante instalação, treinamento das equipes e manutenção por 3 anos. A iniciativa faz parte do programa Agora Tem Especialistas e busca ampliar o acesso da população a consultas, exames e cirurgias pelo SUS, especialmente em regiões com menor oferta de atendimento especializado. Lucília Araújo para a Voz do Brasil.
2: Entre 2023 e 2025, o Brasil levou mais de 26 milhões de pessoas para fora da faixa de insegurança alimentar.
3: Isso levou as Nações Unidas a retirarem o país do mapa da fome.
2: O resultado refletiu a adoção de uma série de ações para aumentar a oferta de alimentos e a renda das famílias mais vulneráveis.
8: Moradora do Sol Nascente, região mais pobre do Distrito Federal, Keila de Souza Barbosa tem 7 filhos e está à espera de mais 2. Segundo ela, com crianças ainda muito pequenas, é difícil trabalhar fora. Keila revela que a fome já fez parte da rotina do lar, mas hoje a situação mudou. O sustento vem principalmente do Bolsa Família. O benefício chega a R$ 1.400 por mês.
9: Já passei fome, mas meus filhos, e hoje meus filhos já não passam mais, né? Então, assim, é um benefício que me ajuda muito.
8: O Bolsa Família é uma das ações do Plano Brasil Sem Fome, criado em 2023. A iniciativa reúne o trabalho de 24 ministérios para aumentar a renda, garantir comida saudável e dar proteção social. E é coordenado pelo Ministério do Desenvolvimento e Assistência Social, Família e Combate à Fome. Valéria Buriti, secretária extraordinária de Combate à Pobreza e à Fome, explica que o plano nasceu num momento crítico e foi estruturado como uma das prioridades do governo do Brasil.
10: Eram 33 milhões de pessoas passando fome, então a gente conseguiu nesse período controlar a inflação de alimentos, gerar emprego, gerar ocupação e reduzir desigualdades.
8: Entre 2023 e 2025, o Bolsa Família atendeu, em média, 20 milhões e 700 mil famílias por mês. O total de repasses passou de 434 bilhões de reais. O resultado foi reforçado por ações como o programa Gás do Povo, o benefício de prestação continuada e a valorização do salário mínimo. Com isso, a rede de segurança alimentar avançou e a adesão de municípios ao Sistema Nacional saltou de 536 para mais de 2.200 cidades em abril deste ano. Mesmo com a saída do mapa da fome, 6 milhões e 500 mil pessoas ainda enfrentam a fome grave no país. Para mudar essa realidade, a nova etapa do Plano Brasil Sem Fome vai concentrar esforços em territórios onde há maior concentração de domicílios nessa condição. Valéria Buriti traz os detalhes.
10: A gente tem mobilizado os entes federativos para adotarem esses planos, também com estratégias que garantem acesso à água, produção de alimentos, abastecimento alimentar. Seja um esforço coletivo, um grande mutirão, para que a gente tenha, de fato, o direito à alimentação é garantido todos os dias para quem vive no Brasil.
8: Com o aumento da renda pelo trabalho, 2 milhões de pessoas deixaram o programa Bolsa Família entre janeiro e outubro do ano passado. Reportagem Luciana Colares de Holanda.
3: E assegurar renda para famílias vulneráveis que vivem da pesca é também o objetivo do Seguro Defeso.
2: Mais de 3 bilhões de reais foram pagos a pescadores artesanais de todo o país desde novembro do ano passado.
7: O seguro-desemprego do pescador artesanal, também conhecido como seguro defeso, é um benefício que garante renda aos pescadores durante o período em que a atividade é interrompida para a reprodução das espécies. O valor das parcelas é de um salário mínimo e o tempo do pagamento varia conforme a espécie e a região. Uma ajuda necessária para conseguir manter-se na profissão. No caso da pescadora Sandra Paula Ribeiro, de 41 anos, que exerce a atividade em Santa Catarina.
11: Nesse período que a gente não pode pescar, é uma ajuda para casa, para renda, para ir mantendo as contas em dia. Se a gente não consegue trabalhar nesse período de defesa, a gente vai sobreviver do quê? Então a gente precisa do seguro para isso.
7: Desde novembro do ano passado, 745 mil pescadores artesanais foram beneficiados pelo Seguro Defeso. Ao todo, o Ministério do Trabalho e Emprego já repassou 3 bilhões e 130 milhões de reais a esses profissionais. O diretor do Departamento de Gestão de Benefícios, João Paulo Ferreira Machado, explica que a medida também tem importância ambiental.
12: Para garantir a reprodução das espécies, a continuidade da produtividade da produção de peixes, o seguro defesa é pago para que o pescador não pesque naquele momento, ele fique impedido de pescar e, devido a esse impedimento, ele recebe uma parcela de um salário mínimo para cada mês em que há um impedimento.
7: Os estados do Maranhão, Pará, Bahia, Amazonas e Piauí concentram quase 80% do total de requerimentos do seguro defeso. Um dos beneficiados é o pescador José Leandro Melo, da cidade paraense de Santarém, que exerce a atividade no Rio Tapajós e recebe o seguro há 7 anos.
13: A distância onde vivemos para a cidade são de 6 horas de embarcação, né? Para chegar na cidade para comprar alimentação. Então, esse seguro ele é muito importante. Ele serve para comprar a nossa alimentação, serve para comprar os nossos materiais de pesca, né? E comprar também combustível.
7: Para este ano, o orçamento destinado pelo governo ao seguro defeso é de 7 bilhões e 900 milhões de reais. Para receber o benefício, é preciso fazer o pedido no aplicativo da Carteira de Trabalho Digital ou no portal do Emprega Brasil. Tem direito ao seguro o pescador artesanal que já tenha pelo menos 1 ano de registro, que não tenha qualquer outra fonte de renda e que tenha se dedicado a essa atividade em todos os meses entre os períodos de defeso. Com locução de Natália Koslick, reportagem Márcia Fernandes.
3: 67 toneladas de drogas apreendidas, 639 armas retiradas de circulação e mais de 26 mil munições recolhidas.
2: Esses são alguns dos primeiros dados divulgados como resultado do novo programa Brasil contra o Crime Organizado.
3: Apenas 3 semanas após o lançamento da nova estratégia, 473 prisões foram realizadas.
2: O programa prevê ações integradas entre as forças policiais da União, estados e municípios.
3: E essas foram as notícias do Governo do Brasil.
2: A realização da Secretaria de Comunicação Social da Presidência da República.
3: Com produção da Empresa Brasil de Comunicação.
2: E agora com as notícias do Poder Judiciário e do Congresso Nacional. Boa noite.
3: Uma boa noite para você. Até amanhã.
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16: CNJ institui grupo de trabalho para aperfeiçoar sistema remuneratório da magistratura em cumprimento à decisão do Supremo Tribunal Federal.
17: STJ garante isenção de ICMS na compra de veículo por pessoa com visão monocular.
16: Tribunal Superior Eleitoral abre consulta pública para definir modelo da nova urna eletrônica.
17: Boa noite, eu sou Marcela Luiza.
16: E eu sou Walter Lima.
17: Conselho Nacional de Justiça institui grupo de trabalho para aperfeiçoar sistema remuneratório da magistratura em cumprimento à decisão do Supremo Tribunal Federal.
16: A medida integra ações para garantir transparência, uniformidade e controle dos pagamentos realizados no Poder Judiciário. Fernanda Porto.
18: O grupo de trabalho foi instituído pelo presidente do CNJ e STF, ministro Edson Fachin, a fim de realizar estudos para basear propostas legislativas sobre a remuneração da magistratura. A comissão tem a tarefa não só de analisar propostas já produzidas, mas consolidar e sistematizar conclusões voltadas a contribuir com a uniformização, padronização, transparência e previsibilidade das parcelas remuneratórias do Judiciário, em respeito à Constituição Federal. Para isso, os estudos e relatórios devem ser produzidos periodicamente e divulgados no portal do CNJ.
17: Pessoas com visão em apenas um dos olhos têm direito à isenção do ICMS na compra de veículo automotor.
16: Esse entendimento é do STJ. Fátima Uchoa.
19: A segunda turma do STJ rejeitou o recurso do Distrito Federal e manteve decisão que concedeu isenção do ICMS a um motorista com visão monocular. De acordo com o relator ministro Francisco Falcão, a jurisprudência das cortes superiores considera a visão monocular uma deficiência para vários efeitos jurídicos e uma lei de 2021 a classificou como deficiência sensorial do tipo visual para todos os efeitos legais. Assim, segundo o ministro, reconhecer a visão monocular como deficiência para diversos efeitos jurídicos e, simultaneamente, negar tal condição quando se trata de política pública voltada à promoção da mobilidade dessas pessoas implicaria incoerência normativa incompatível com a lógica do sistema jurídico.
17: Tribunal Superior Eleitoral abre consulta pública para definir modelo da nova urna eletrônica para as eleições de 2028.
16: Empresas especialistas poderão apresentar sugestões técnicas para aperfeiçoar o equipamento. Fábio Ruas.
20: As contribuições devem ser encaminhadas para o e-mail urna2028@tse.jus.br. As sugestões precisam ter fundamentação técnica com propostas de alteração, inclusão ou substituição dos requisitos previstos nos anexos do edital. O TSE poderá ainda solicitar esclarecimentos complementares às empresas participantes. A consulta pública vai ficar aberta por 21 dias, contados a partir da publicação do edital, e poderá ser prorrogada.
17: Ministério Público Federal entra com ação para que hospital em São Paulo implemente política de cotas na residência médica.
16: A instituição tem desrespeitado diretrizes do Ministério da Saúde, apesar de atuar no SUS e receber benefícios fiscais. Vanessa Pereira.
21: Na ação, o MPF pede que o Hospital Israelita Albert Einstein, em São Paulo,
0: implemente a política de cotas nos programas de residência médica. Os pedidos incluem a abertura de editais complementares no atual processo seletivo de 2026, com a destinação de vagas para candidatos com deficiência, negros, indígenas, quilombolas e pessoas trans, conforme os percentuais definidos pelas normas vigentes. O MPF ressalta que a aplicação de ações afirmativas nas residências médicas é obrigatória, mesmo em instituições de direito privado. Isso porque tais programas envolvem o treinamento no âmbito do SUS, sendo regulamentados pelo governo federal.
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21: Uma boa noite.
16: E até amanhã.
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23: Eu sou Paula Groba.
24: E eu sou Ricardo Nakaoka.
23: E estes são os destaques de hoje do Jornal do Senado, que começa agora.
24: Congresso analisa a medida provisória para conter preço do diesel.
23: Policiais e bombeiros podem receber indenização por atuação na pandemia.
24: Aumento de pena para roubo de combustíveis e menores infratores está na pauta desta semana.
23: Boa noite.
24: Boa noite.
23: Quando o diesel sobe, o impacto é sentido em toda a economia, já que o combustível é essencial para o transporte de cargas e influencia o preço de alimentos, produtos e serviços.
24: E para tentar aliviar essa pressão, o Congresso vai votar uma medida provisória editada pelo governo federal que estabelece condições para produtores e importadores beneficiados ajudarem a reduzir o preço do combustível. Os detalhes com Lana Dias.
25: O subsídio de R$ 1,12 por litro do óleo diesel fica condicionado a critérios, como dedução do valor no preço de venda do combustível e identificação dos descontos equivalentes nas notas fiscais. A fiscalização dos preços será feita pela Agência Nacional do Petróleo, Gás Natural e Biocombustíveis. Para o senador Paulo Paim, do PT do Rio Grande do Sul, a medida foi positiva, especialmente em meio à guerra no Oriente Médio.
26: O governo continua entregando, apresentando, né, para o povo brasileiro subsídios como esse do óleo diesel, né, para que realmente chegue lá na bomba, lá na ponta, né?
25: Já o senador Isalci Lucas, do PL do Distrito Federal, espera que o incentivo tenha efeito real nos preços oferecidos ao consumidor.
27: Esse preço do diesel com relação à guerra do Irã, isso acaba comprometendo a economia. Espero que isso chegue na bomba, né? Porque muitas vezes também é dado desconto e o consumidor acaba pagando o mesmo preço.
25: A subvenção entrou em vigor em 1º de junho. Valerá até 31 de dezembro e substitui medidas anteriores. A medida provisória precisa ser analisada pelo Congresso Nacional.
23: E as companhias aéreas que operam voos regulares no Brasil também podem contar com um reforço bilionário no caixa. O Congresso vai analisar outra medida provisória que destina R$ 1 bilhão para financiar o capital de giro dessas empresas.
24: O objetivo é dar suporte às operações do setor, garantindo recursos para despesas essenciais e manutenção das atividades. O crédito extraordinário será administrado sob supervisão do Ministério da Fazenda e já está disponível.
23: O que é decidido no Congresso pode acabar no Supremo Tribunal Federal. E neste mês, temas que mobilizam parlamentares e dividem opiniões também estarão no centro dos julgamentos da Corte.
24: Entre os assuntos, a responsabilidade das plataformas digitais por conteúdos publicados na internet. A reportagem é de Márcio Maturana.
28: Nesta quarta-feira, dia 10, a Corte deve julgar recursos contra a decisão que ampliou a responsabilidade das plataformas digitais no julgamento sobre o Marco Civil da internet. No dia 17, está na pauta o prazo de 24 meses dado pelo ministro Flávio Dino para o Congresso regulamentar a mineração em terras indígenas. O Senado tem um grupo de trabalho sobre isso, que é presidido pela senadora Tereza Cristina, do PP de Mato Grosso do Sul.
29: O que nós não podemos mais conviver é com essa situação de infratores que invadem as terras indígenas, fazem o garimpo, na verdade, né, e ninguém ganha nada com isso, né? nem os povos indígenas, nem o Estado.
28: E para o dia 24 está marcado o julgamento do Supremo Tribunal Federal, que discute o vínculo de trabalho entre motoristas e entregadores com plataformas digitais, a condição chamada de uberização.
23: Durante a pandemia de Covid-19, profissionais da segurança pública também estiveram nas ruas, mantendo serviços essenciais e atuando diretamente no enfrentamento da crise sanitária.
24: Agora o Senado pode ampliar um benefício já concedido aos trabalhadores da saúde, garantindo indenização para policiais, guardas e bombeiros que morreram ou ficaram permanentemente incapacitados em razão da atuação na linha de frente da pandemia. Os detalhes com Bruno Lourenço.
1: O projeto original, que está pronto para ser votado na Comissão de Segurança Pública, do senador Marcos Duval, do Avante do Espírito Santo, foi apresentado no auge da crise sanitária em 2020 e pedia a criação de uma pensão especial para os dependentes dos profissionais da linha de frente. Naquela época, o senador destacava o drama de policiais e profissionais da saúde que iam para o trabalho sem saber se voltariam e de suas famílias.
4: É um amparo de toda a sociedade, um reconhecimento de toda a sociedade desse trabalho. Porque hoje, caso aconteça alguma coisa com ele, não é considerado acidente de trabalho, simplesmente uma morte natural. A família acaba não tendo a segurança, os benefícios que a família tem que ter uma profissão como essa, que você vai para o trabalho e não sabe se volta.
1: O relator da matéria, senador Márcio Bittar, do PL do Acre, atualizou o projeto para levar em conta a lei aprovada pelo Congresso Nacional em 2021, que garantiu uma compensação financeira paga pela União aos profissionais de saúde incapacitados pela Covid-19 ou aos seus herdeiros, em caso de óbito. O substitutivo apresentado por Bittar estende os mesmos direitos e valores aos agentes de segurança pública, como policiais de todas as corporações, guardas municipais, bombeiros, agentes de trânsito e guardas portuários.
23: E o combate à criminalidade e à proteção do patrimônio público estarão entre os destaques das comissões do Senado nesta semana.
24: Na pauta, propostas que endurecem as punições para o furto de combustíveis e ampliam o tempo máximo de internação de menores envolvidos em atos infracionais graves. Saiba mais com a repórter Marcela Cunha.
5: Na terça-feira, a Comissão de Serviços de Infraestrutura pode votar uma proposta que endurece a punição contra o furto e o roubo de combustíveis, com penas de 4 a 10 anos de reclusão. E na Comissão de Segurança Pública, uma proposta aumenta o tempo máximo de internação de adolescentes que cometerem atos infracionais graves, especialmente os equivalentes a crimes hediondos. Hoje, pelo ECA, a internação não pode passar de 3 anos, como lembrou o senador Fabiano Contarato, do PT do Espírito Santo.
6: Não é razoável, por exemplo, hoje, se um rapaz de 17 anos, 11 meses e 29 dias, ele estuprar e matar e ocultar o cadáver, ele vai ficar, no máximo, 3 anos.
5: Na quarta, a Comissão de Constituição e Justiça analisa o projeto que facilita a cobrança da pensão alimentícia e outro que amplia o prazo para vítimas de crimes sexuais cometidos na infância ou na adolescência pedirem indenização na Justiça. Já na Comissão de Ciência e Tecnologia, destaque para o projeto que reforça a proteção de dados pessoais para reduzir o risco de vazamentos e uso indevido de informações dos cidadãos por empresas e órgãos públicos.
23: Já no plenário, estão na pauta desta semana medidas que ampliam a proteção aos trabalhadores domésticos resgatados de situação análoga à de escravidão.
24: A renegociação de dívidas de produtores rurais e a definição de novas regras para atividades de inteligência no país também estão na pauta. Repórter Pedro Pincer.
8: Na terça-feira, pode ser analisado o projeto que estabelece novas medidas de proteção e acolhimento para trabalhadores resgatados de condições análogas à escravidão. A ideia é ir além da punição aos infratores e assegurar o acolhimento estrutural das vítimas, com acesso facilitado a benefícios sociais, acompanhamento psicossocial e políticas de qualificação e inserção no mercado de trabalho. Outra novidade, segundo o senador veneziano Vital do Rego, do MDB da Paraíba, é o combate à exploração no ambiente doméstico.
9: O trabalho doméstico tradicionalmente invisibilizado nas políticas públicas e na fiscalização estatal. O projeto reconhece que esse setor apresenta riscos específicos de exploração em razão do isolamento do local de trabalho, da assimetria de poder entre empregador e empregado e da naturalização histórica de práticas abusivas.
8: Já na quarta-feira, o plenário analisa a criação de uma linha especial de crédito com recursos do Fundo Social do Pré-Sal para a renegociação de dívidas de produtores rurais. O relator, senador Renan Calheiros, do MDB de Alagoas, afirmou que o texto foi ajustado para impedir que a regulamentação da proposta crie exigências excessivas ou restrições que dificultem a sua aplicação. Constam ainda da pauta da semana o projeto que estabelece diretrizes para as atividades de inteligência no Brasil e o texto que cria a política de governança da administração pública federal.
23: E motoristas com bom histórico no trânsito já podem contar com uma novidade na renovação da Carteira Nacional de Habilitação. Entrou em vigor a renovação automática da CNH para condutores sem infrações sujeitas à pontuação nos últimos 12 meses.
24: A medida reduz etapas burocráticas, mas mantém a exigência dos exames médicos obrigatórios, retomada pelo Congresso Nacional. A nova lei também prevê a criação de um teto nacional para o valor desses exames, que será definido pela Secretaria Nacional de Trânsito. Com a edição de Paula Groba e trabalhos técnicos de João Lira, o Jornal do Senado fica por aqui. Acompanhe agora as notícias da Câmara dos Deputados. Boa noite.
23: Boa noite e até amanhã.
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3: Deputados aprovam convenção da OIT sobre segurança e saúde no trabalho.
7: Câmara cria cadastro de pesquisa sobre drogas experimentais contra o câncer.
3: Relatório final sobre o combate à misoginia deve ser apresentado na quarta.
7: Projeto que altera código de mineração já pode entrar na pauta do plenário.
3: Boa noite. O plenário da Câmara pode votar projeto criticado pelo governo que altera o Código de Mineração. O repórter Antônio Vital nos conta como está a discussão.
10: Ganhou o regime de urgência e pode ser votado a qualquer momento no plenário da Câmara projeto que altera diversos pontos da legislação da mineração. Entre outras medidas, o texto amplia o conceito de garimpeiro e cria o leilão social, que vai ofertar áreas de menor volume de minérios e pode beneficiar cooperativas de garimpeiros, que terão prioridade no processo de autorização. A lei atual define a garimpagem como trabalho individual que utiliza instrumentos rudimentares, aparelhos manuais ou máquinas simples. A nova definição prevê que a atividade não depende da técnica utilizada ou do tamanho da produção. A proposta foi apresentada por um grupo de trabalho criado em 2022 para propor mudanças no Código de Mineração. O projeto é assinado pelo deputado Felipe Barros, do PL do Paraná, coordenador do grupo. A justificativa é que o projeto dá mais agilidade ao processo de mineração. Um dos pontos permite que o plano de aproveitamento econômico da jazida levará em conta apenas questões de salubridade e segurança e não vai abranger o método utilizado no garimpo e beneficiamento. Outro dispensa licenciamento ambiental para pesquisa se a tecnologia usada não provocar impactos significativos. O regime de urgência provocou discussão no plenário. O governo se manifestou contra a proposta e pediu mais discussão antes da votação, como disse a deputada Érica Cocai, do PT do Distrito Federal.
11: Esse projeto é para legalizar o garimpo, e legalizar o garimpo sem regras. Nós, o Brasil inteiro, viu o desastre que houve no território Yanomami, pela ação sem regras do próprio garimpo. Porque não dá para ficar todo o tempo passando a boiada, porque meio ambiente é fundamental para a própria soberania. Mas nós também temos a posição do Ministério do Planejamento, da Casa Civil, do governo, contra esta proposição. Não dá para liberar, como está se propondo, o garimpo sem regras.
10: Já o deputado Joaquim Passarinho, do PL do Pará, relator do grupo de trabalho que apresentou a proposta, defendeu as mudanças na lei de mineração. Segundo ele, o objetivo é permitir que pequenas empresas atuem no setor.
12: No nosso projeto, não há nenhum tipo de restrição ao meio ambiente, não há nenhum tipo de facilitação, não há anuência prévia, não há tasta, não há nada disso. Pelo contrário, o que nós estamos tentando é tirar da mão de 5, 6 empresas, umas nacionais, outras internacionais, que detêm quase todo o subsolo nacional pesquisado. Está na mão de 5 empresas. E essas empresas não dão anuências para as menores empresas trabalharem. E o subsolo brasileiro, ele é do povo brasileiro.
10: Com o regime de urgência, o projeto que altera diversos pontos da legislação sobre mineração pode ser votado diretamente no plenário da Câmara sem passar pela análise das comissões permanentes da Casa. Da Rádio Câmara de Brasília, Antônio Vital.
2: Relações Exteriores.
0: Pastor Henrique Vieira, do PSOL do Rio de Janeiro, protocolou no STF um pedido de inclusão de novas lideranças da oposição em inquérito que busca esclarecer a atuação de políticos brasileiros contra instituições e contra a soberania nacional junto ao governo dos Estados Unidos.
13: Pastor Henrique Vieira defende uma apuração técnica sobre reuniões ocorridas no país norte-americano. O deputado suspeita que a taxação a produtos nacionais e os ataques ao sistema de pagamento instantâneo PIX é fruto de pressão dessas lideranças.
0: José Medeiros, do PL de Mato Grosso, critica a condução da política externa do governo federal. De acordo com o parlamentar, o executivo cria atritos com o governo dos Estados Unidos para desviar o foco das críticas e dos vários problemas nacionais.
13: José Medeiros alega que possíveis taxações contra produtos brasileiros resultam de uma investigação sobre práticas comerciais consideradas prejudiciais aos Estados Unidos. Ele reitera que as novas taxas não têm relação com qualquer atuação de parlamentares da oposição.
2: Educação.
0: Comissão aprova projeto que autoriza o uso de escolas para atividades da comunidade no entorno. A reportagem é de Júlia Lopes.
14: Quadra, auditório e sala de aula poderão ser usados pela comunidade fora do período letivo. A Comissão de Educação aprovou o projeto de lei que permite às comunidades utilizarem os prédios escolares para a prática de exercícios e atividades de lazer. Pelo texto, a direção de cada instituição será responsável pela autorização e quem solicitar o uso deverá assinar um termo de responsabilidade sobre o patrimônio escolar. Além disso, a utilização dos espaços não poderá interferir no funcionamento regular da escola durante o período letivo, nem em atividades extracurriculares. O relator da proposta, deputado Luiz Fernando Vampiro, do MDB de Santa Catarina, destacou que, em muitos casos, esses espaços são os únicos disponíveis na comunidade para a realização dessas atividades.
15: Porque em algumas cidades do Brasil nós temos um ginásio, por exemplo, de uma escola que é único naquela cidade e por uma briga política de alguma coisa não pode ser utilizado pela comunidade. Esse é o objetivo dessa lei, é colocar como base nacional a autorização de prédios públicos para a utilização do seu entorno onde está inserido.
14: O projeto prevê a realização de atividades formativas, científicas, culturais e esportivas com o objetivo de integrar a comunidade escolar, incluindo as famílias dos estudantes e moradores do entorno de cada escola. O texto estabelece ainda que atividades com fins lucrativos só poderão ser autorizadas se forem realizadas por entidades públicas ou de caráter social ou filantrópico, com finalidade social comprovada. O deputado professor Reginaldo Veras, do PV do Distrito Federal, que participou da discussão da proposta, explica na prática como essa medida já acontece nas comunidades do Distrito Federal.
16: Até às 23 horas do sábado e do domingo, a quadra é utilizada ininterruptamente pela comunidade. Porque simplesmente, senhoras e senhores, não tem outro espaço de lazer. E o grande barato, a gente dialogando com a galera que usa para jogar o futebol, a gente ainda faz os mutirões para que eles façam a pintura, para que eles mantenham o espaço.
14: A proposta que busca promover a integração entre a escola e a comunidade e altera a Lei de Diretrizes e Bases da Educação Nacional segue agora para análise na Comissão de Constituição e Justiça. Da Rádio Câmara de Brasília, Júlia Lopes.
2: 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Saúde.
13: Câmara aprova projeto que cria cadastro de pesquisas sobre drogas experimentais para tratar o câncer. A repórter Sofia Peçanha nos conta como deve funcionar.
17: A Câmara dos Deputados aprovou projeto que cria o Banco Nacional de Combate ao Câncer. O objetivo é divulgar em todo o país, de forma sistematizada, os protocolos abertos de pesquisa de drogas experimentais em oncologia já validadas pelas normas de ética médica. Segundo dados da Organização Mundial da Saúde, no ano passado o câncer foi a segunda doença responsável pelos óbitos registrados, juntamente ao grupo de doenças cardiovasculares e as doenças do aparelho respiratório. Nesse cenário, O projeto pretende democratizar os novos tratamentos, tornar os protocolos experimentais amplamente conhecidos pela comunidade médica e pelo público em geral, e humanizar os canais de acesso aos medicamentos e tratamentos, como ressaltou a deputada Rosângela Moro, de São Paulo, relatora na Comissão de Saúde.
18: A centralização dessas informações democratiza o acesso a novas opções de tratamento e fortalece a pesquisa clínica no país.
17: As pesquisas serão disponibilizadas ao público em geral, aos profissionais de saúde previamente registrados e às centrais de regulação de consultas de cada estado. Os dados coletados serão organizados e ordenados pelos ministérios das áreas da saúde e da ciência e tecnologia, ou por outro órgão indicado por estes ministérios. Médicos e demais profissionais poderão dispor de uma base de dados diversificada, atualizada, gratuita e de fácil acesso. Assim, a equipe médica ampliará o leque de alternativas de tratamentos, potencializando as possibilidades de recuperação de cada paciente, como destacou a deputada Rosângela Moro.
18: Permitirá que profissionais de saúde e paciente tenham acesso a tratamentos inovadores, aumentando as chances de sucesso terapêutico e possibilitando a escolha dos tratamentos mais adequados ao tipo de câncer.
17: As informações disponibilizadas no banco de dados deverão estar habilitadas pela Comissão Nacional de Ética em Pesquisa e pela Agência Nacional de Vigilância Sanitária. O projeto que cria o Banco Nacional de Combate ao Câncer será analisado em seguida pelo Senado, caso não haja recurso para análise no plenário. Da Rádio Câmara de Brasília, Sofia Peçanha.
19: Desenvolvimento Regional.
0: Ricardo Maia, do MDB, registra a visita que fez a vários municípios no interior da Bahia. O parlamentar cumprimenta a população e lideranças locais, especialmente das cidades de Tucano, Ouriçangas, Queimadas e Cansanção.
13: Ricardo Maia destaca seu retorno à cidade de Araci depois de uma ausência de 2 anos relacionada à morte de seu irmão. Ele ressalta que, mesmo distante, continuou enviando recursos para a compra de viaturas, ambulâncias, tratores e para a construção de quadras esportivas, entre outras iniciativas.
19: Trabalho.
0: Câmara aprova a Convenção da Organização Internacional do Trabalho sobre Segurança e Saúde no Trabalho. As informações com a repórter Daniele Lessa.
20: A Câmara dos Deputados aprovou o projeto que aprova o texto da Convenção 187 da Organização Internacional do Trabalho, a OIT, sobre o marco promocional para a segurança e a saúde no trabalho. O texto da convenção foi adotado pela OIT em 2006 e busca promover a melhoria das condições de segurança e saúde no trabalho, com ações para prevenir lesões, doenças e mortes relacionadas à atividade profissional. A mensagem presidencial que encaminhou o texto ao Congresso destaca que a segurança e a saúde no trabalho passaram a ser reconhecidas pela OIT como parte dos princípios e direitos fundamentais no mundo do trabalho. Segundo o documento, a proteção à vida, à saúde e à integridade física dos trabalhadores é um direito humano básico. A convenção prevê que os países que ratificarem o texto adotem uma política nacional, com programas nacionais de segurança e saúde no trabalho. Essas medidas devem ser construídas em consulta com organizações representativas de empregadores e trabalhadores. O texto também valoriza a criação de uma cultura de prevenção para reduzir riscos no ambiente de trabalho. Ao defender a proposta, o deputado Hildo Rocha, do MDB do Maranhão, argumentou que aumentar a segurança no trabalho melhora a produtividade das empresas.
21: Para que nós possamos criar um ambiente de trabalho mais seguro, mais saudável, e isso favorece, logicamente, a nossa economia brasileira, melhora, sem dúvida nenhuma, o custo Brasil, porque vai aumentar a produtividade.
20: Hildo Rocha disse ainda que o aumento da produtividade torna as empresas brasileiras mais atrativas para investimentos. O deputado Marcel Van Hatten, do Novo, do Rio Grande do Sul, encaminhou o voto contra a proposta, por considerar que o texto da convenção interfere no trabalho do parlamento.
22: Com tratados internacionais que afetam a nossa soberania, o Novo orienta contra. Afeta a nossa legislação nacional e a capacidade do parlamento decidir o que é melhor para o trabalhador.
20: O plenário da Câmara aprovou também mais 2 acordos internacionais. O protocolo de Montevidéu sobre compromisso com a democracia no Mercosul estabelece medidas a serem tomadas pelos países participantes em caso de ruptura da ordem democrática, incluindo fechamento de fronteiras e sanções políticas e diplomáticas. Também foi aprovado acordo com a Venezuela para a cooperação em ciência e tecnologia espacial, em projetos nas áreas de observação do território, telecomunicações, tecnologias e dados espaciais. O Brasil já mantém acordos similares com Argentina, Peru e Colômbia. A Convenção da Organização Internacional do Trabalho sobre Segurança e Saúde no Trabalho e os dois acordos internacionais agora serão analisados no Senado. Da Rádio Câmara de Brasília, Daniele Lessa.
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1: Direitos Humanos.
3: O relatório final do Grupo de Trabalho sobre Combate à Misoginia deve ser apresentado na próxima quarta-feira. O repórter Murilo Souza adianta um pouco de como foi a última discussão do GT.
4: A Câmara dos Deputados encerrou a fase de audiências públicas do Grupo de Trabalho que analisa o projeto de lei que equipara a misoginia, definida como ódio ou aversão às mulheres, ao crime de racismo. O texto prevê penas de 2 a 5 anos de prisão para combater discursos de ódio e a discriminação baseada na crença da supremacia masculina. A coordenadora do colegiado, deputada Tabata Amaral, do PSB de São Paulo, anunciou que o foco agora está em receber sugestões técnicas para construir a versão para a votação.
5: O nosso trabalho está longe de ter terminado. A gente está agora numa fase muito importante de acolher as contribuições técnicas, de sugestões de alteração do texto que a gente está analisando. Então, por favor, me procurem, procurem a equipe do meu gabinete, a secretaria do nosso grupo de trabalho, para que a gente possa fazer esse esforço difícil, complexo, mas necessário de tentar... Não sei se consensuar, mas com certeza consolidar as contribuições para que a gente possa avançar.
4: A última audiência pública reuniu juristas, pesquisadores e representantes de embaixadas para avaliar a eficiência jurídica da proposta. O objetivo é assegurar que os novos mecanismos possam ser aplicados de forma prática pelo sistema de justiça e estejam alinhados com os princípios da Constituição Federal, como a liberdade de expressão e a dignidade humana. Segundo a deputada, o relatório final do colegiado será apresentado na próxima quarta-feira. Durante a reunião, representantes estrangeiros compartilharam as experiências de seus países. Simon Fairweather, conselheiro político da Embaixada Britânica, explicou que o Reino Unido incluiu o sexo na lista de motivações de crimes de ódio. Pela legislação britânica, se um crime for motivado por hostilidade baseada no sexo, a pena se torna mais severa. Ele também destacou ações voltadas para o ambiente digital, como a proibição de aplicativos de inteligência artificial que tiram a roupa de mulheres em fotos sem autorização. Já a representante da embaixada francesa, Cynthia O'Hyan, afirmou que a lei da França evita o termo misoginia, por considerá-lo amplo e subjetivo. O direito francês prefere focar em sexismo ou violência sexista. A constitucionalista Alice Bianchini, presidente da Associação Brasileira de Mulheres de Carreiras Jurídicas, garantiu que a proposta atende aos critérios técnicos necessários para integrar o sistema penal. Ela rebateu críticas de que o texto criaria um conceito vago e explicou que a proposta segue a mesma lógica das leis que já punem o racismo e a homotransfobia. O projeto de lei que criminaliza o ódio contra mulheres já foi aprovado pelo Senado e, se for aprovado pela Câmara dos Deputados sem alterações, poderá seguir diretamente para a sanção presidencial. Da Rádio Câmara de Brasília, Murilo Souza.
1: Segurança Pública.
0: Coronel Ulisses, do União do Acre, relata sua experiência de mais de 30 anos na segurança pública para apoiar a classificação do PCC e do Comando Vermelho como organizações terroristas. Segundo ele, as facções espalham medo nas comunidades, dominam territórios e impõem regras.
3: Para Coronel Ulisses, o governo federal é tolerante com o crime organizado e, por isso, resiste contra a classificação dos grupos criminosos como terroristas. O deputado entende que só o endurecimento das leis é capaz de desestimular a criminalidade e ampliar a proteção aos cidadãos.
0: Delegado Éder Mauro, do PL, critica a condução da segurança pública no Pará diante do avanço de organizações criminosas no estado. Ele relata que comerciantes de Belém têm sido ameaçados por criminosos que cobram taxas para permitir o funcionamento de estabelecimentos.
3: Delegado Éder Mauro responsabiliza o grupo político que comandou o governo estadual nos últimos anos. Ele também contesta a eficácia da PEC da Segurança Pública, que busca centralizar as ações no governo federal. O deputado entende que os estados precisam de mais autonomia.
0: Termina agora o jornal Câmara dos Deputados, produzido pela Rádio Câmara, com trabalhos técnicos de Wellington Teles e apresentação de Val Monteiro e Luciana Vieira. Uma boa noite para você.
3: Você fica com as notícias do Tribunal de Contas da União. Boa noite.
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3: Eldorado Mais, 10h29.
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1: Eldorado Mais, 10:58.
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3: Eldorado Mais, 10:59.

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1: Eldorado Mais, 11:28.
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3: Eldorado Mais, 11:29.

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1: Eldorado Mais, meia-noite e 59 minutos.
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3: Eldorado Mais, uma hora e um minuto.

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1: Eldorado Mais, 2 horas e 1 minuto. 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
1: 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Eldorado Mais, 2 horas e 2 minutos.

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1: Eldorado Mais, 3 horas e 1 minuto.
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1: Eldorado Mais, 3 horas e 3 minutos.
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0: Eldorado Mais, feita para você, 7 horas e 27 minutos, uma ótima manhã de terça-feira para você. Hoje é 9 de junho de 2026 e eu sou a Alana Calisto, te faço companhia até o meio-dia. Finalizamos o primeiro bloco do Manhã Eldorado Mais com um clássico absoluto do final dos anos 80. Da banda norueguesa A-ha, você ouviu Stand on Cheesy Roads.
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0: A Casa Guido promove no próximo sábado, dia 13 de junho, das 9 ao meio-dia, na ASIC, a primeira edição da Guido Esperança, uma ação solidária criada para fortalecer a captação de recursos da instituição de forma mais segura, acolhedora e com impacto duradouro. A iniciativa surge como uma nova proposta em substituição ao tradicional pedágio solidário realizado nas ruas. Desta vez, os voluntários estarão reunidos em um ambiente preparado para entrar em contato com amigos, familiares e conhecidos, utilizando seus próprios celulares, apresentando a Casa Guido e convidando novas pessoas a apoiarem a causa por meio do carnê solidário. A proposta busca ampliar a rede de apoiadores da instituição e incentivar doações recorrentes, reduzindo riscos aos voluntários e fortalecendo o vínculo entre comunidade e a causa. Para participar, os voluntários precisam apenas levar o celular carregado, um carregador, se possível, e disposição para ajudar. Para maiores informações, pode entrar em contato através do Instagram, @casaguido. Os fãs da Madonna já podem ter um gostinho do próximo álbum da artista. Antes mesmo do lançamento de Confessions 2, marcado para o dia 3 de julho, a cantora surpreendeu ao divulgar um curta-metragem inspirado no novo trabalho. Com mais de 10 minutos de duração, a produção reúne as 6 primeiras faixas do disco e apresenta músicas como I Feel So Free e Bring Your Love, em parceria com Sabrina Carpenter. A proposta reforça a tradição de Madonna de unir música e linguagem cinematográfica, criando uma experiência artística que vai muito além do álbum convencional.
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0: Eldorado Mais, feita para você, 7 horas e 33 minutos, 9 de junho de 2026, manhã de terça-feira, 16 graus registram os termômetros neste momento em Criciúma. Por aqui sou eu, Alana Calisto, a sua companhia matinal aqui na 89.5 FM, mais uma emissora do Grupo Salvaro. 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Vamos juntos então neste bloco musical que inicia com ela, que é um fenômeno do pop. Ela escreveu essa música que a gente vai ouvir agora pensando exclusivamente na conexão com os fãs. A melodia tem uma energia boa, sabe? Uma energia meio nostálgica, cheia de sentimento, que é perfeita para dar leveza aí no seu início de dia. Vamos juntos, então, apreciar o talento de Taylor Swift com Long Live. Bom dia!
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0: Eldorado Mais, feita para você, 7 horas e 56 minutos. E você ouviu animando a sua manhã toda a energia do The Cardigans com o clássico My Favorite Game. Essa música, que foi lançada no final dos anos 90, se tornou um dos maiores hinos do pop rock alternativo, com aquele riff de guitarra inconfundível que marcou época nas rádios e inclusive nas telas dos videogames, no lendário jogo Gran Turismo. É o tipo de som que sempre traz um gás extra para nossa programação. Vamos juntos agora, é o momento de informação aqui.
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0: O handball feminino de Criciúma segue revelando talentos para o esporte nacional. Atletas da equipe da Fundação Municipal de Esportes foram convocadas para integrar a seleção brasileira, reforçando o destaque da modalidade na cidade. A convocação reconhece o trabalho desenvolvido pelas atletas e pela comissão técnica, além de projetar Criciúma no cenário esportivo brasileiro. As jogadoras participarão de um período de treinamentos com a equipe nacional, dando mais um passo importante em suas carreiras. O resultado também confirma a força do handebol feminino criciumense, que nos últimos anos tem acumulado convocações e conquistas em competições estaduais, nacionais e internacionais. Uma família do litoral paulista está inspirando crianças e adultos a criarem o hábito da leitura. Maria Clara, de apenas 11 anos, chamou a atenção nas redes sociais ao revelar que leu 150 livros ao longo de 2025. O irmão dela, Benjamin, de 7 anos, também pressiona, foram 90 livros no mesmo período. Segundo a família, o incentivo à leitura começou ainda na infância, com momentos de leitura em voz alta e pouco contato com telas. A história ganhou destaque por mostrar como o estímulo dentro de casa pode despertar o interesse pelos livros desde cedo. Entre as obras favoritas de Maria Clara estão clássicos da

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2: Eldorado Mais, 8 horas.
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0: Eldorado Mais, feita para você, 8 horas e 2 minutos. Um recadinho bem especial, viu? Nessa sexta-feira, o Dia dos Namorados, tem uma programação especial aqui na Eldorado Mais, com os maiores clássicos românticos para embalar cada momento do seu dia. E para entrar nesse clima, que tal uma das canções mais marcantes dos últimos tempos? Ela ficou eternizada na saga Crepúsculo, no Amanhecer Parte 1, embalando o icônico casal Bella e Edward, e acabou se tornando a trilha sonora de incontáveis pedidos de casamento, cerimônias e histórias de amor ao redor do mundo. Para começar a sentir um pouquinho do que estamos preparando, aumente o volume com A Thousand Years, com a cantora norte-americana Christina Perry.
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0: Eldorado Mais, feita pra você, 8 horas e 29 minutos. Fechamos mais um bloco do Manhã Eldorado Mais dessa terça-feira com ela, que faz muita falta aí na música mundial, Amy Winehouse.
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0: O presidente do Criciúma, Pedro Paulo Canella, viajará na próxima quarta-feira, amanhã, para os Estados Unidos, onde acompanhará a estreia da seleção brasileira na Copa do Mundo, no próximo sábado, dia 13. A ida será a convite da Confederação Brasileira de Futebol, a CBF, responsável por todos os custos da viagem. A entidade realizará uma reunião com representantes dos clubes das séries A e B do Campeonato Brasileiro. O retorno do presidente Carvoeiro ao Brasil está marcado para o próximo domingo, dia 14. O Criciúma só voltará a atuar pela Série B na segunda-feira, dia 15, quando receberá, às 21 horas, no estádio Heriberto Wilson, o Ceará. Uma nova pesquisa pode ajudar a compreender melhor o autismo. Cientistas identificaram dois padrões diferentes de funcionamento cerebral em pessoas dentro do espectro. Um com menor comunicação entre áreas do cérebro e outro com conexões mais intensas. O estudo, publicado na revista Nature, analisou exames de quase 1.000 pessoas e aponta que esses padrões podem estar ligados a mecanismos biológicos distintos, envolvendo as sinapses e o sistema imunológico. A descoberta reforça que o autismo não se manifesta da mesma forma em todas as pessoas e pode abrir caminho para diagnósticos e acompanhamentos cada vez mais personalizados no futuro.
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0: Eldorado Mais, feita para você, 8 horas e 35 minutos. Muito bom dia, uma ótima manhã para você que acompanha 89.5 FM através do dial. Ou também a você, claro, que nos ouve através da internet, está nos acompanhando na sua casa, no seu trabalho, no carro, se dirigindo para os seus compromissos. Muito obrigada pela sua companhia, pela sua audiência nessa manhã. Por aqui sou eu, Alana Calisto, que te faço companhia até o meio-dia. Vamos juntos em mais um bloco do Manhã Eldorado Mais, que inicia ao som de uma banda de música eletrônica inglesa. Eu falo do Depeche Mode. Bom dia.
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1: Stars traz toda a sofisticação da música britânica do Simple Red para iluminar a nossa manhã de terça-feira no Drops Clássicos de hoje. Faixa título do quarto álbum de estúdio da banda, lançado no segundo semestre de 91, a canção transformou-se em um estrondo comercial avassalador, liderando as programações das rádios em toda a Europa. Aqui no Brasil, a obra ganhou contornos de fenômeno nacional ao entrar para a seleta trilha sonora internacional da novela De Corpo e Alma, escrita por Glória Perez. A melodia era o tema oficial da protagonista, Paloma, interpretada pela atriz Cristiana Oliveira, o que ajudou a impulsionar o disco como um dos mais vendidos daquela época no país. Então, deixe-se envolver pela simplicidade, pela afinação e pelo charme de Simple Red com Stars no Drops Clássicos de hoje.

0: Eldorado Mais, feita para você, menos de 5 minutos para as 9 horas da manhã dessa terça-feira. Finalizamos mais um bloco com ela, que faz parte da trilha sonora aí da Copa do Mundo deste ano, Alanis Morissette, com Head Over Feet. Seguimos juntos.
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0: Um levantamento sobre saúde mental no ambiente de trabalho acendeu um alerta no Brasil. Segundo uma pesquisa da empresa Estar Bem, 72% dos trabalhadores afirmam viver um verdadeiro modo de sobrevivência, enfrentando altos níveis de tensão e estresse no dia a dia. O estudo também mostrou que a qualidade do sono preocupa. 58% dos entrevistados disseram dormir mal ou muito mal, enquanto apenas 13% consideram o descanso bom ou excelente. De acordo com os pesquisadores, a combinação entre estresse e noites mal dormidas pode comprometer a concentração, a tomada de decisões e a produtividade no trabalho. E quem perdeu a cinebiografia de Michael Jackson nos cinemas já pode assistir ao filme em casa. Michael estreou nas plataformas digitais e agora está disponível para compra e aluguel no streaming. O longa, estrelado por Jafar Jackson, sobrinho de Michael, foi um dos grandes sucessos de bilheteria do ano, arrecadando quase 900 milhões de reais no mundo e se tornando a maior bilheteria da história da produtora Lionsgate. A produção retrata a trajetória do rei do pop, desde os tempos do Jackson 5 até a sua consagração como um dos maiores artistas de todos os tempos. E chega ao streaming cercada de grande expectativa dos fãs.
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0: Em Criciúma, 15 graus.
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0: A protagonista se chama Macabeia, uma jovem alagoana e órfã que vive em situação de pobreza e se muda para o Rio de Janeiro em busca de melhores condições de vida. Num sentido bastante poético e muito bem estruturado, a autora expõe a jornada de Macabeia pela visão de um narrador chamado Rodrigo, que vai contando toda a história de invisibilidade social da jovem que é marginalizada e sofre com o preconceito, sendo notada pela sociedade apenas no momento de sua morte. Super recomendo a leitura do livro A Hora da Estrela.
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1: Eldorado Mais, feita para você, 9 horas e 31 minutos. Chegamos ao fim de mais uma sequência do Manhã Eldorado Mais com The Pretenders, I'm Not In Love. Seguimos juntos.
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1: Depois de uma segunda-feira com muitas nuvens, o tempo melhora nessa terça-feira em Criciúma e região. O dia começou com cerração e uma leve garoa, típica das primeiras horas da manhã. Mas o cenário mudou rapidamente. A previsão é de que o sol apareça ainda pela manhã e predomine ao longo do dia, sem expectativa de chuva significativa. As temperaturas variam entre 14 e 21 graus, com amanhecer mais frio e uma tarde agradável, característica desta época do ano. Um dia de tempo firme e estável, ideal para quem pretende aproveitar atividades ao ar livre no sul catarinense.
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0: Eldorado Mais, feita para você, 9 horas e 38 minutos. Muito bom dia, seja muito bem-vindo ou bem-vinda à sua frequência de boa música, 89.5 FM, mais uma emissora do Grupo Salvaro. Quer interagir conosco? Manda agora sua mensagem para o nosso WhatsApp, o 489-9101-5292. E também já aproveita para nos acompanhar nas nossas redes sociais. Você encontra Eldorado Mais no YouTube, no Instagram, no TikTok, no Facebook e também com playlists no Spotify. 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E o Manhã Eldorado Mais segue por aqui. Nessa sequência, você vai ouvir Jennifer Lopes, Stevie Wonder, Brian Baer, entre outras vozes da música mundial. Para começar, tem Dua Lipa com Don't Start Now. Bom dia!
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0: Eldorado Mais, feita pra você. Finalizamos mais um momento musical na sua manhã de terça-feira e finalizamos muito bem com a voz impressionante de Linda Perry do Four Non Blondes, com esse clássico lançado em 1993, What's Up?
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0: Após três sessões consecutivas de alta, o dólar iniciou a terça-feira em queda no Brasil, acompanhando o recuo da moeda norte-americana no mercado internacional e um cenário mais favorável aos ativos de risco. A divisa dos Estados Unidos cai 0,28% e é negociada a R$ 5,16. O movimento ocorre em meio ao maior apetite dos investidores por ações, especialmente do setor de tecnologia. As atenções continuam voltadas para o Oriente Médio, mas, nesta manhã, o petróleo apresenta queda, ajudando a aliviar parte das preocupações do mercado. Na sessão anterior, o dólar havia encerrado o dia com alta de 0,50%, cotado a R$ 5,18. No turismo, em Criciúma, o dólar está sendo vendido hoje a R$ 5,53.
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0: Eldorado Mais, 9:59.
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1: Olá, muito bom dia. Estou ao vivo com você nessa manhã de terça-feira. Hoje é 9 de junho de 2026. São 10 horas e 2 minutos e os termômetros marcam 17 graus em Criciúma. Por aqui sou eu, Alana Calisto, sigo na sua companhia até o meio-dia com o melhor da música mundial, informação na medida ideal e aquele bate-papo leve que faz companhia para sua manhã. Logo mais às 11 horas teremos o Eldorado Mais Entrevista. E hoje a minha convidada é a doutora Patrícia Martins, médica homeopata. E o tema do nosso bate-papo é O Corpo Fala? Como as emoções aparecem fisicamente. Será uma conversa sobre conexão entre mente e corpo e como os sentimentos podem se manifestar na nossa saúde. Fica comigo porque o Conexão Eldorado Mais está no ar e a Semana dos Namorados segue com programação especial aqui na 89.5. Já eu trago mais informações sobre isso, mas temos o sorteio Rota do Amor Eldorado Mais lá em nosso Instagram. Dia 11 tem entrevista especial e no dia 12, Dia dos Namorados, tem programação musical especial de Dia dos Namorados. Vem chegando na programação para iniciar o Conexão Eldorado Mais, o eterno rei do rock, Elvis Presley.
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0: Eldorado Mais, feita para você, 10 horas e 29 minutos. Fechamos a primeira sequência do Conexão Eldorado Mais dessa terça-feira ao som do Duran Duran com Notorious.
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0: Uma nova lei já está em vigor no Brasil e reforça a proteção à saúde animal e à segurança da população. A partir de agora, o exercício ilegal da medicina veterinária passa a ser considerado crime. Quem atuar como médico veterinário sem a devida autorização ou registro profissional poderá responder criminalmente, com pena de detenção de 6 meses a 2 anos. A legislação também se aplica a profissionais com registro suspenso ou cancelado. Segundo o governo, a medida busca coibir a atuação irregular e garantir mais segurança nos cuidados com os animais, além de contribuir para o controle de zoonoses e a proteção da saúde pública. Os fãs do The Cure já têm um motivo para comemorar. Depois de quase 2 anos longe dos palcos, a banda, liderada por Robert Smith, anunciou seu retorno aos shows. A volta acontece em um festival beneficente no Reino Unido e marca a primeira apresentação do grupo desde a turnê de 2024. A expectativa é grande entre os admiradores da banda, considerada uma das maiores referências do rock alternativo e do pós-punk. Mesmo sem uma nova turnê mundial confirmada, o retorno alimenta a esperança dos fãs de ver o The Cure novamente na estrada nos próximos meses.
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0: Eldorado Mais, feita para você, 10 horas e 34 minutos, uma ótima manhã de terça-feira para você, que está sintonizado na 89.5 FM, que nos acompanha em casa, no carro ou no trabalho. Por aqui sou eu, Alana Calisto, que sigo na sua companhia até o meio-dia. E sexta-feira, Dia dos Namorados, estamos preparando uma programação musical especial aqui na Eldorado Mais. Ao longo da programação, você ouvirá os maiores clássicos românticos nacionais e internacionais e eles vão tomar conta da sua programação com aquelas músicas que marcaram histórias, encontros, declarações, momentos inesquecíveis. Então, com certeza, na sexta-feira a programação será ainda mais especial com os clássicos românticos marcando presença por aqui. Para começar esse bloco do Conexão Eldorado Mais, tem Phil Collins com Another Day in Paradise.
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2: Em Criciúma, 19 graus.
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4: Você sabe quanto tem de floresta nativa aqui no nosso estado? Essa é exatamente a pergunta que o programa Floresta SC, o Inventário Florístico Florestal de Santa Catarina, busca responder. O programa coleta informações atualizadas e confiáveis sobre a quantidade e qualidade das florestas catarinenses, mapeando quais espécies existem, onde estão e em quais condições se encontram. Realizado pela FURB em parceria com o DESC, UFSC e PAG, o Floresta SC é um programa permanente do Governo do Estado, com levantamentos repetidos a cada 5 anos para monitorar as mudanças ao longo do tempo. Esses dados orientam políticas públicas de conservação, identificam espécies ameaçadas e definem áreas prioritárias para recuperação ambiental em todo o Estado. E tem uma novidade muito boa para quem se interessa pelo tema. O 4º seminário do Floresta SC vai acontecer aqui em Criciúma, no dia 16 de julho, no auditório do campus da Unesc, das 8 às 5h30. No evento serão divulgadas os resultados das últimas atividades de pesquisa do Floresta SC, com foco na aplicação de novas tecnologias. As inscrições são gratuitas e o evento também poderá ser acompanhado online. Para se inscrever, acesse a plataforma Event3 e pesquise por Floresta SC. São pequenas escolhas que fazem bem para você e para o meio ambiente, um lugar que é nosso.
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1: Olá, muito bom dia para você que acompanha 89.5 FM. São 11 horas em ponto. Está no ar o Eldorado Mais Entrevista. Dentro do Conexão Eldorado Mais, tiramos esse momento para um bate-papo leve com convidados sobre assuntos relevantes para o seu dia a dia. E quem nunca ouviu a expressão "o corpo fala"? Em momentos de estresse, ansiedade ou tristeza, é comum surgirem sintomas como dores de cabeça, insônia, problemas digestivos e até queda da imunidade. Mas até que ponto as nossas emoções podem influenciar a saúde física? Então, para a gente conversar sobre essa conexão entre corpo e mente, eu recebo hoje a doutora Patrícia Martins, médica homeopata. Doutora, seja recebo hoje a doutora Patrícia Martins, médica

0: né? Falando assim a nível nacional até, tem poucos homeopatas e a média de idade dos homeopatas hoje é 60 anos. Então, médicos mais experientes, né? Uhum. Mas tenho percebido que, aos poucos, os mais jovens também têm se interessado muito pela homeopatia, né?
1: Que legal.
0: Que é uma especialidade médica. Uhum. Muitas pessoas têm dúvida, né? Ah, homeopatia, eu sei que é remédio mais natural, né? Ah, minha mãe me dava homeopatia. Uhum. Eu lembro dos glóbulos, das bolinhas, lá quando era pequenininho, minha mãe me dava. Ah, a homeopatia me curou da asma, eu escuto muito isso, né? Sim. Mas muitas pessoas... pessoas têm essa dúvida quanto a ser uma especialidade médica.
1: Interessante, então. É, eu lembro que, principalmente, como a doutora falou, né, é praticamente uma especialidade em extinção, mas antes era usado muito a homeopatia,
0: sim,
1: né?
0: Sim.
1: Inclusive, tem até casos na minha família que foi curado realmente de bronquite, essas coisas, com a homeopatia. Mas, enfim, doutora, a expressão o corpo fala tem fundamento do ponto de vista da saúde?
0: Com certeza, Lana. É muito pertinente esse assunto, porque a ansiedade é o mal do século.
1: É.
0: Né? Hoje em dia, a gente tem percebido até crianças com ansiedade.
1: Uau.
0: Né? Então, e acredito que após a pandemia, isso se acentuou ainda mais no nosso dia a dia. Então, com toda certeza, eu costumo dizer sempre para os meus pacientes também que não tem como a gente separar o físico do emocional. E aí, às vezes, muitas vezes eu recebo esse questionamento, será que esse sinal, esse sintoma tem a ver com a ansiedade, doutora? E eu sempre respondo, como dizer que não?
1: Uhum.
0: Como dizer que não? Pode ser, né? Como tu mesmo falou, uma dor de cabeça, a imunidade ficou baixa, o coração acelerou, né? Tremores, transpiração, pensamento acelerado, insônia, né? Então, não tem como a gente separar o físico do emocional.
1: E nós vivemos constantemente nessa rotina sempre acelerada, né, doutora? O estresse crônico, ele pode também afetar o organismo, né?
0: Com toda certeza. Pensa, né, Alana, como tu mesmo comentou, crônico, né? Algo que não é agudo, não é de agora. Né? É uma estimulação, digamos assim, desse organismo, né? Um estresse crônico, né? Há meses ou há anos. Como isso não vai repercutir fisicamente?
1: Sim, né? Não, sem dúvidas. E a doutora mencionou, né? A gente falou sobre as dores de cabeça, enfim. Então, esses são os sintomas físicos mais comuns relacionados ali ao excesso de estresse mesmo.
0: Isso, exatamente. Né? Recebo muitas queixas de dor de cabeça, dor no peito, né? Claro que a gente sempre orienta, né? Quando tem esse tipo de sintomas, aceleramento no coração, dor no peito. Claro que vai no cardiologista, descarta, né? Algo cardíaco, digamos assim, para que a gente possa realmente atribuir esses sintomas à ansiedade. Mas é muito comum. Mais comum é que tá tudo bem.
1: Sim.
0: Né? Fui no cardiologista, tá tudo certo. É ansiedade.
1: Aqueles tremores nas mãos, mão suando.
0: Tremor nas mãos, né? Esse excesso, né? De suor, de transpiração.
1: Né?
0: Tem pessoas que até mesmo, vai fazer uma prova, um concurso, não consegue, né? De tanto que transpira.
1: Sim. Queda de cabelo também entra nesses sintomas?
0: Pode estar associado, sim.
1: Eu vejo muita gente falar, eu tô ficando careca de tanto estresse, mas será?
0: Estresse.
1: Então, realmente é. E é possível que uma emoção prolongada, ela acabe contribuindo para o surgimento ou o agravamento de doenças?
0: Com certeza. E quando tu comentou ali da queda de cabelo, Alana, é claro que é importante a gente avaliar de forma integral essa pessoa, né? A gente não pode apenas, é ansiedade e atribuir a isso, né? Claro que a ansiedade faz parte, pode estar agravando, como tu mesmo falou, mas a gente tem que ver toda a parte nutricional, por exemplo, né? Se há alguma carência de vitaminas, né? De minerais, de nutrientes, como é que tá a alimentação, como é que tá o sono, como é que tá a hidratação, como é que tá o estilo de vida, né, se tem algum componente genético envolvido, epigenético, que a gente fala tanto hoje em dia, que é o ambiente que a gente está inserido. Né? Então, claro que antes de atribuir algo à ansiedade, a gente tem que avaliar essa pessoa de forma integral.
1: Né? Inclusive, a tireoide também, ela pode afetar esses hormônios aí também, né, doutora?
0: Com certeza. Né? Às
1: menopausa também, talvez.
0: Sim, sim. Todo esse desequilíbrio hormonal pode levar a sintomas também, né? E aí a gente não vai atribuir ansiedade.
1: Uma médica homeopata, ele costuma olhar além do sintoma físico?
0: com certeza.

0: Eu sempre digo que é a pessoa por trás dos sintomas, né? É o ser humano por trás do diagnóstico. Porque mesmo que eu atenda, Alana, vou dar um exemplo aqui, já que a gente está falando sobre ansiedade, mesmo que eu atenda três mulheres com ansiedade, cada uma delas sairá com um tratamento diferente.
1: Olha
0: Porque
1: só.
0: cada uma delas expressa a ansiedade de forma diferente. E toda pessoa é diferente, né? Cada pessoa é única, individual, tem seus sintomas individuais. E isso é levado em consideração numa consulta homeopática.
1: E quais atitudes ali do nosso dia a dia mesmo pode ajudar a reduzir esses impactos emocionais aí que dão um tilt no organismo das pessoas?
0: Sim, então, eu gosto muito de falar sobre o autocuidado. É algo assim, parece que está tão. A gente fala sobre isso, mas será que a gente está realmente praticando o autocuidado? Que as pessoas às vezes falam, ah, mas eu não tenho tempo. Mas às vezes tu tomar um café com calma é autocuidado, né? Tomar um chazinho, uma leitura, né? Assistir algo que tu gosta, tomar café com uma amiga, né? Ah, vai no salão de beleza. Enfim, são pequenas coisas, né? Uma meditação, por exemplo. Né, um
1: Legal.
0: período ali de devocional, de meditação pela manhã ou antes de dormir, isso é autocuidado, porque tu tá desacelerando, né, a mente, né, a fluxo de pensamentos, que hoje a gente tá assim, né, às vezes vai dormir, não consegue nem dormir porque fica ali meditando e pensando muito, né, diminui frequência cardíaca, né, então até a respiração, né, uma respiração com calma, tudo isso é autocuidado, tudo isso auxilia nesse processo, claro, né, que alimentação, exercício. A gente não pode deixar de falar no
1: Sono também.
0: sono, principalmente, né, o sono no geral, assim, né, fazem parte do autocuidado e com certeza do tratamento, digamos assim, da ansiedade também.
1: Então, aprender a identificar esses sinais, né?
0: Que
1: Aprender
0: o corpo
1: a.
0: dá, né?
1: Exato,
0: Que o
1: né?
0: corpo fala, né?
1: O corpo fala, literalmente é o tema da nossa entrevista, porque o corpo vai te falar, tá, tem alguma coisa errada
0: Que tem alguma
1: aqui.
0: coisa errada.
1: Exatamente. E muitas pessoas, elas só percebem que elas estão sobrecarregadas quando o corpo já está pedindo socorro ali. Como evitar isso, chegar nesse extremo?
0: Então, acredito que é bem o que tu comentou agora, Alana, é perceber os sinais que o corpo dá, né? Eu sempre dormi bem, agora não tô conseguindo dormir.
1: Tem
0: O
1: alguma
0: que que
1: coisa errada.
0: aconteceu? Qual é a causa dessa insônia, né? Aconteceu algo que desencadeou isso? Né? Ah, eu tinha ansiedade, mas não era assim. Agora eu perdi tantos quilos, ou eu ganhei tantos quilos, né? Uma compulsão alimentar. Então, isso é fora do comum, né? Perceber, né, esses sinais que o organismo dá. Ah, antes eu tinha desejo, né, a vontade de estar com os meus amigos. Hoje eu não quero mais, né? Eu quero estar só em casa, estar se isolando. Então, qualquer comportamento assim diferente do habitual, né, que não seja por um período, né? Às vezes um período que acontece, mas assim, não, esse ano todo eu percebi que eu tô dessa forma. Então, perceber realmente esses sinais, né, que o corpo vai dando.
1: Não deixa chegar ao extremo, né, doutora? E você percebe que hoje em dia as pessoas, elas estão mais abertas a falar sobre saúde mental?
0: Eu acredito que sim, tá? Eu não sei se é porque
1: O tabu vem sendo quebrado, né,
0: vem
1: doutora?
0: sendo quebrado e as pessoas buscando também, como a gente comentou antes, né, pela homeopatia, por medicamentos mais naturais, né, que não tem contraindicação, que não agridem o organismo. Por exemplo, né, uma ansiedade durante a gestação. A homeopatia é fantástico, né, no puerpério, que é um momento ali tão comum, né, que há essa montanha russa hormonal e aí às vezes a mulher passa por esse período ali mais desafiador, então a homeopatia também pode auxiliar nesse período, na menopausa, como tu comentou, né?
1: E na questão ali do até da mãe que está amamentando, a homeopatia vem muito em evidência porque são medicamentos naturais, são
0: Sim,
1: tratamentos
0: sem
1: naturais e
0: contraindicação, né, para lactantes, para o próprio recém-nascido, que inclusive ajuda no processo de amamentação também.
1: olha que legal, viu? Então, a doutora comentou no início da entrevista que está em extinção aí, mas não deveria, né? Porque realmente é uma coisa que ajuda, que não tem contraindicação,
0: Sim, não
1: então
0: agride o
1: não
0: organismo,
1: agride. É
0: não
1: exatamente.
0: vai afetar outros tratamentos, que às vezes é uma dúvida, né? Ah, mas eu já uso um medicamento controlado para ansiedade, eu posso usar a homeopatia? Com certeza, deve usar a homeopatia.
1: E quais são os tratamentos? Por exemplo, qual o remédio, entre aspas, né,
0: Sim.
1: que a doutora mais utiliza ali, mais indica no consultório?
0: Sim, Então, falando em medicamentos homeopáticos, uhum. Alana, a gente tem cerca de 9 mil.
1: Uau!
0: E a gente sempre busca o medicamento que mais se assemelha à pessoa.
1: Uhum.
0: Por isso que em uma consulta homeopática, a anamnese, aquela entrevista que o médico faz, ela é tão diferenciada. Tudo importa para o homeopata, né? Se tu me disser assim, ai, doutor, eu tenho ansiedade mais no final da tarde, eu transpiro, a hora que eu durmo, eu transpiro no couro cabeludo,
1: uhum.
0: né? Ah, eu tenho... enfim, tudo importa para o homeopata, né? Qualquer detalhe da tua vida que, às vezes, numa consulta, vamos dizer assim, tradicional, talvez não seja tão relevante, uhum. para o médico homeopata é relevante. Porque aí nós vamos buscar o medicamento que mais se assemelha à pessoa, né?
1: Legal.
0: Geralmente, que é de origem animal, de origem vegetal ou mineral, lá da tabela periódica.
1: Que legal, que legal. Então, realmente, é bem exclusivo, bem personalizado.
0: Exatamente.
1: Para tratar aquele
0: totalmente
1: paciente.
0: Totalmente individualizado. Como eu falei, né? Se eu atender 3 mulheres ansiosas...
1: Cada uma
0: sairá
1: vai sair.
0: Com 3 medicamentos diferentes, com toda certeza.
1: Que interessante. A doutora mencionou também as crianças, né? As crianças também entram nesse tratamento aí.
0: Atendo toda a família.
1: Nos anos após pandemia, né? Que realmente deu esse... Eu não sei, eu fico pensando às vezes, né? Parece que antes não era falado tanto da ansiedade. Né, uhum. Os sintomas, enfim, depois da pandemia, todo mundo começou a realmente sentir e falar
0: Sim.
1: mais sobre isso, né?
0: Sim.
1: E nos últimos anos, então, vem crescendo também o número de crianças. As telas podem também ajudar a criança a ter esse nível de ansiedade alto?
0: Com certeza. Isso já está comprovado, né?
1: Uhum.
0: O excesso, né, de telas, esse estímulo das telas, pode levar a alterações comportamentais, né, como insônia, agressividade,
1: uhum,
0: ansiedade, compulsão, né, compulsão alimentar, com certeza.
1: A doutora mencionou também que é médica da família, né? Então,
0: Isso.
1: realmente, de fato, a doutora atende
0: a família
1: toda, né? E o que mais aparece, fora a ansiedade, lá no consultório da doutora?
0: Então, hoje eu atendo bastante crianças, uhum. principalmente nessa época do ano, né? Crianças com parte respiratória, muito antibiótico, muito corticoide, eu quero tratar de forma mais natural, então as famílias têm me procurado por essa uhum. questão também. E mulheres, né? Atendo homens também,
1: uhum.
0: né? Geralmente mais buscando assim por, eu quero fazer uns exames, quero suplementar, né? Quero repor nutrientes,
1: uhum.
0: que não é aquele lá da farmácia comum, que às vezes a pessoa vai lá, compra uma vitamina sem indicação nenhuma,
1: uhum.
0: né? Então, eu quero cuidar, quero realmente ter uma prescrição, cuidar da saúde, suplementar. E muitas mulheres, né? E aí, falando em saúde da mulher, menopausa, endometriose, infertilidade... Né? Toda essa parte de saúde da mulher, eu amo cuidar.
1: Que interessante, né? Que a homeopatia entra também nesses casos, né? A gente
0: sim.
1: pensa só nos medicamentos comuns,
0: sim,
1: mas o natural
0: sim,
1: também...
0: Com certeza.
1: São mais de 9 mil, é isso, né?
0: Exato. Trata a pessoa de forma integral.
1: Nossa.
0: E eu também, como eu tenho pós em nutrologia, Alana, eu também uhum. faço toda essa parte de suplementação, de vitaminas, minerais, né? Via oral, intramuscular,
1: uhum.
0: quando indicado, né?
1: Sim, é a alimentação realmente, né? Altera bastante a questão do cérebro mesmo,
0: sim,
1: da saúde
0: sim.
1: mental. Se você está comendo mal, os nutrientes não estão indo para o seu organismo.
0: Exatamente.
1: Uma
0: e
1: hora,
0: às vezes até está comendo bem, mas mesmo assim não está absorvendo.
1: Ah, tem esses detalhes
0: também.
1: Tem essa
0: questão da saúde intestinal, que hoje a gente sabe que é fundamental.
1: Uhum.
0: Esse eixo intestino-cérebro.
1: É verdade, né?
0: Então, até o intestino entra na jogada.
1: Uhum.
0: E às vezes a gente vai investigar, tem uma má absorção, tem uma disbiose, tem uma inflamação intestinal. Aí a ansiedade não melhora, não perde peso.
1: Então tem que fazer uma investigação bem detalhada, né? A homeopatia, ela pode ser associada a outros tratamentos médicos também?
0: Sim, com certeza.
1: Uhum.
0: Essa é uma dúvida comum também, né? Eu já faço o uso do medicamento tal, posso uhum. associar a homeopatia? Com certeza.
1: Ah, legal. Então, a gente falou sobre o estilo de vida, que também influencia ali no sucesso do tratamento. Então, é a alimentação, saúde física, né, doutor? Falando em saúde física, é o pessoal aí, os fitness que estão nos acompanhando, tem como fazer esse acompanhamento também de uma maneira mais natural para esse pessoal fitness também, né?
0: Sim.
1: Principalmente para aqueles, eles tomam para dar energia, como que é o nome? Eu esqueci.
0: Pré-treino,
1: essas coisas assim.
0: Whey protein,
1: isso.
0: Creatina.
1: Isso também dá para fazer.
0: Sim,
1: ai, que bacana.
0: Com certeza.
1: É porque
0: e principalmente
1: tem muitas...
0: repor, né? Porque às vezes a pessoa
1: exatamente.
0: Tá lá esgotada,
1: uhum.
0: né? Cansada. Não tem energia
1: é.
0: Para fazer uma atividade física.
1: Uhum.
0: Né? Às vezes a vitamina D, vitamina B12, magnésio, tá tudo lá no pé. Como é que vai ter energia? Né? Então, às vezes, um ajuste simples já ajuda essa...
1: E existe um tempo médio, assim, para a pessoa, depois que ela inicia o tratamento, para ela já perceber as mudanças?
0: Então, Alana, falando na homeopatia, essa pergunta é bem interessante. Porque existe um mito por trás da homeopatia, que as pessoas dizem assim, demora para fazer efeito. Né? E não demora.
1: Olha
0: tá? A partir do momento que você toma um medicamento homeopático, ele já está agindo no seu organismo. Tanto que a homeopatia trata muito bem quadros agudos.
1: Que legal.
0: Sinusite, amidalite. Né? Então, tem que agir rápido.
1: Uhum,
0: né?
1: Sim.
0: Casos agudos de gripe, febre. Então, tem que agir rápido. Claro que dependendo do quadro, né? Como a gente comentou antes, se é algo crônico,
1: uhum.
0: claro que vai levar um tempo a mais. Então, vai depender de cada situação.
1: Uhum.
0: Mas eu já recebi mensagem de paciente 2 dias depois, dizendo, tu acredita que eu tô muito melhor?
1: Olha só, tá vendo?
0: 2 dias.
1: 2 dias.
0: E não era um quadro agudo, né? Era mais essa questão emocional mesmo.
1: Que interessante.
0: Então, assim, 48 horas.
1: Uhum. Sim,
0: então...
1: essa questão de usar tudo natural, como a doutora falou, ai, minha avó, minha família, enfim, entra também a automedicação ali, pode prejudicar, porque tem muitas receitas na internet, né?
0: Tem, verdade, isso é importante a gente comentar também,
1: uhum.
0: porque não é porque o medicamento é natural que não pode fazer mal,
1: uhum.
0: né? Às vezes uma dose, na homeopatia a gente chama de... a potência, né,
1: tá.
0: do medicamento.
1: Uhum.
0: O medicamento alopático a gente chama de dose, né? Ah, dose e tal.
1: Uhum.
0: Na homeopatia é a potência. A gente vai ver, tem potência de 6, CH, 12, CH, 30, CH. Então, se usar de forma indiscriminada, pode trazer sintomas indesejados, com toda certeza.
1: Não, com certeza. Eu já vi até, sai um pouquinho ali da especialidade da doutora, uhum. mas o pessoal usando remédios naturais em animais, né?
0: Uhum.
1: Então, dependendo ali, pode ser, ok, se o veterinário
0: Sim.
1: indicou. Mas tomar cuidado com essas receitas
0: com certeza,
1: da internet.
0: Com certeza.
1: É igual a doutora falou, não é porque é natural...
0: Que não vai fazer mal,
1: exatamente.
0: Que não vai agredir o organismo, né?
1: Então, então
0: sempre
1: essa...
0: Sempre com indicação, sempre com prescrição.
1: Exatamente. O acompanhamento de um profissional é fundamental.
0: Até para manejar nela, né?
1: Uhum,
0: para poder manejar o quadro, né?
1: E esse pessoal que está nos acompanhando aí tem essa rotina tão acelerada, doutora. Qual seria o primeiro passo, assim, para a gente já encaminhar para o final da nossa entrevista? O primeiro passo para quem percebe... os sinais que o corpo está dando que tem alguma coisa errada.
0: Uhum. Então, acredito que a gente comentou, né, alguns
1: uhum.
0: desses sinais antes, alguns sintomas, né, também. E é o parar, é o tal do autocuidado, eu vou ter que voltar nessa
1: não,
0: nessa
1: mas
0: tecla.
1: É bom a gente voltar, porque às vezes também a pessoa chegou agora na entrevista.
0: Sim. E às vezes a pessoa tá ali, não, mas eu fiz meus exames,
1: uhum.
0: ou tá tudo bem, né? Mas aí vai olhar, ela faz 2, 3 anos... Né? Então, acredito que esse acompanhamento, pelo menos anual, né? Para quem não tem nenhuma comorbidade, não tem nenhum problema de saúde, não faça nenhum tratamento crônico, eu recomendo que pelo menos anualmente, né?
1: Uhum.
0: Seja feito exames laboratoriais de rotina, seja feita a suplementação adequada. E a homeopatia entra como a cereja do bolo.
1: É isso. Então é isso, gente. Essa foi a nossa entrevista com a doutora Patrícia, médico homeopata, trazendo muitas informações bacanas aí. Então, se o seu corpo está dando sinais, presta atenção e procura um especialista para te ajudar. Você não precisa passar por isso sozinho. Não vai deixando para depois. Não vai deixando agravar, deixar se tornar um quadro crônico. Então, já vai tratando os sintomas. Já cuida da alimentação, faz exercício físico, cuida do seu sono também, que é muito importante. Então é isso, doutora, muito obrigada pela sua participação, foi muito legal o nosso bate-papo. Eu já deixo o convite em aberto para você voltar novamente, para a gente conversar sobre outros assuntos, né? Muito obrigada pela sua participação.
0: Eu que agradeço.
1: Vou deixar o microfone aberto para divulgar as redes sociais, onde a doutora
0: Sim.
1: atende, fica à vontade.
0: Então, quem quiser me seguir, me acompanhar, né, lá nas redes sociais, no Instagram é @dra Patrícia A. Martins.
1: Uhum.
0: DRA Patrícia A. Martins. E a gente andou trocando o telefone. Eu posso deixar,
1: Pode,
0: Lana?
1: Pode, claro.
0: A gente trocou o número ali de contato. Então, para quem quiser também mandar, tirar dúvidas, tá? Para agendamentos, 99-157-5215. 99-157-5215.
1: Perfeito.
0: Eu que agradeço, Alana.
1: Imagina, foi um prazer. Bom, gente, chegamos ao fim do Eldorado Mais Entrevista dessa terça-feira. Você segue com o Conexão Eldorado Mais e nós vamos ouvir uma música que foi escolhida pela doutora Patrícia, Titãs, Enquanto Houver Sol.
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0: 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Seja muito bem-vindo ou bem-vinda à sua frequência de boa música. Você está sintonizado na 89.5 FM, mais uma emissora do Grupo Salvaro. Eu sou Alana Calisto, te acompanho em mais uma seleção musical que inicia ao som do Jamiroquai com Virtual Insanity. 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

0: Eldorado Mais, feita para você, 11 horas e 58 minutos. Chegamos ao fim de mais uma sequência musical do Conexão Eldorado Mais e da minha participação desta manhã de terça-feira. E nós fechamos muito bem com o som do The Police, com Every Breath You Take. Essa música aqui detém o recorde de canção mais tocada na história do rádio, com mais de 15 milhões de execuções registradas. Um marco do rock que rendeu ao grupo 2 prêmios Grammy em 1984. Então finalizamos com chave de ouro. Eu, Alana Calisto, fico por aqui, te agradeço pelo seu carinho e também pela sua sintonia. Não deixe de participar da nossa promoção Rota do Amor Eldorado Mais. Eu te encontro novamente amanhã a partir das 7 horas da manhã. Continue sintonizado. Após o intervalo, tem o cardápio Eldorado Mais. Em seguida, tem a primeira edição do Let's Rock. E às 14 horas, quem te acompanha é Natália Chaves. Te desejo uma ótima terça-feira. Eldorado Mais, feita pra você. Tchau, tchau.
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0: Eldorado Mais, meio-dia.
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2: Em Criciúma, 21 graus a temperatura.
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6: Você sabe quanto tem de floresta nativa aqui no nosso estado? Essa é exatamente a pergunta que o programa Floresta SC, o Inventário Florístico Florestal de Santa Catarina, busca responder. O programa coleta informações atualizadas e confiáveis sobre a quantidade e qualidade das florestas catarinenses, mapeando quais espécies existem, onde estão e em quais condições se encontram. Realizado pela FURB em parceria com o DESC, UFSC e PAGRE, o Floresta SC é um programa permanente do Governo do Estado, com levantamentos repetidos a cada 5 anos para monitorar as mudanças ao longo do tempo. Esses dados orientam políticas públicas de conservação, identificam espécies ameaçadas e definem áreas prioritárias para a recuperação ambiental em todo o Estado. E tem uma novidade muito boa para quem se interessa pelo tema. O quarto seminário do Floresta SC vai acontecer aqui em Criciúma, no dia 16 de julho, no auditório do campus da Unesc, das 8 às 5h30. No evento serão divulgadas os resultados das últimas atividades de pesquisa do Floresta SC, com foco na aplicação de novas tecnologias. As inscrições são gratuitas e o evento também poderá ser acompanhado online. Para se inscrever, acesse a plataforma Event3 e pesquise por Floresta SC. São pequenas escolhas que fazem bem para você e para o meio ambiente, um lugar que é nosso.
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1: Boa tarde, está no ar a sua Tarde Eldorado Mais de terça, hoje é dia 9 de junho. Eu sou Natália Chaves, a sua companhia até as 7 da noite, quando começa o Happy Hour aqui na 89.5. Agora é 1 hora 58 minutinhos, 59 já, quase 2 da tarde. Vamos juntos com muita música boa, informações de variedade, cinema, música, entretenimento, para você ficar por dentro de tudo. 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Coldplay abrindo a nossa Tarde Eldorado Mais de terça-feira.
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0: Eldorado Mais, feita pra você, Liz Stanfield, Never Gonna Fall, tocando aqui na sua tarde Eldorado Mais de terça, 9 de junho, agora são 2 horas 26 minutos.
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0: E a rainha do pop está de volta. Madonna lançou um curta-metragem, Confessions 2 The Film, uma prévia visual do álbum Confessions 2, que chega às plataformas em julho. A produção reúne as 6 primeiras músicas do disco e funciona como uma experiência contínua, cheia de referências à própria trajetória da artista. O filme tem participações de nomes como Sabrina Carpenter, Kate Moss, Julia Garner e a filha da cantora Lourdes Leon. Segundo Madonna, esse filme traz diversas referências e detalhes que podem passar despercebidos à primeira vista, servindo como um convite para os fãs mergulharem no universo criativo do novo projeto. E olha só, para quem não quer perder nenhum jogo da Copa do Mundo deste ano, pode colocar toda a programação direto no calendário do celular. Essa novidade funciona tanto para o Android quanto para o iPhone e permite receber lembretes automáticos das partidas. A sincronização pode ser feita por meio do aplicativo FuteMob e inclui atualizações automáticas caso a FIFA altere datas ou horários dos jogos. Com 104 partidas e horários variados, a ferramenta promete facilitar a vida dos torcedores que querem acompanhar cada lance do Mundial sem precisar consultar a tabela de jogos todos os dias.
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0: Eldorado Mais, estamos de volta. Como você viu aí na chamada, quinta-feira, nosso programa é especial, direto do Shopping Dela. Vamos ter casais, uma terapeuta, uma sexóloga e, claro, contamos com a sua participação. Das 3 da tarde até as 4, vamos estar lá no segundo piso, tá bonito, tá decorado. Vamos falar, então, de histórias, de relacionamentos e tem surpresas. Então, passe lá se você puder para fazer esse programa junto com a gente, ou se não, nos acompanhe pelo YouTube e também aqui pela rádio, viu? E a boa música continua agora na sua tarde, Eldorado Mais.
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1: Eldorado Mais, 3 horas, 2 minutos.
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4: Prepare a pipoca, o lencinho, reúna a família na sala, pois a nossa dica de filme para essa semana é Meu Amigo Pinguim. Lançado em 2024 e baseado em uma história real, João é um pescador que mora numa praia no Rio de Janeiro e encontrou um pinguim quase morto enquanto trabalhava. O animal estava à deriva e coberto de petróleo. Imediatamente, João se compadece e o leva para casa, para prestar os devidos cuidados. Na

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1: Boa tarde, 3:06, eu sou Natália Chaves, está no ar o Eldorado Mais Entrevista desta terça. Hoje é dia 9 de junho, são 3:06. Infelizmente hoje só pela rádio para nos acompanhar. Nosso YouTube deu um probleminha, mas você pode nos ouvir aqui pela 89.5 e ficar, claro, bem informado. Então, olha o nosso assunto de hoje. O consumidor mudou, a tecnologia avança em ritmo acelerado e quem está no varejo precisa se reinventar constantemente para continuar competitivo. Pensando nisso, a CDL aqui de Criciúma está lançando a segunda edição do CDL Avança, um programa de capacitação que reúne especialistas para discutir inovação, vendas, experiência do cliente e tendências do mercado. E para falar sobre essa iniciativa e sobre os desafios do comércio local, a gente recebe hoje a diretora executiva da CDL Criciúma, Grace Boroli. Seja bem-vinda, Grace.
2: Oi, Natália.
1: Hoje a assessora que está aqui com a gente, ela falou, Nath, fala o nome certo, é Grace. Então, é ruim a gente falar o nome do entrevistado errado, né?
2: Natália, é porque o 2S, né? O 2S dá uma leve confundida.
1: Nossa língua ela é confusa, né,
2: Grace? É, porque Grace com C, Grace, tem vários tipos de Grace, tem Grace,
1: mas é Grace, né?
2: Mas é Grace, bem português. Eu digo, vamos perguntar, como é que se escreve, gente? É Grace bem português, Grace com 2S e I.
1: E eu falava bem certinho, mas ela veio falar e aí a minha cabeça bugou.
2: Ô, Natália, não, mas tem várias pessoas que dão uma leve...
1: Agrê Boroli, diretora executiva, né?
2: Obrigada, Natália. Imagina. Um prazer estar com vocês, né? Eu sempre gosto muito de estar nessa casa, me sinto bem à vontade. Toda vez que a Débora me chama, né? Convida, venho com muito gosto, faço muita questão de conversar um pouquinho com vocês e contar, claro, as novidades da CDL de Criciúma que a gente vem programando, pensando, organizando lá na nossa casa diariamente.
1: Que legal. E vocês estão sempre, né? Nessa inovação, nessa busca. E como eu já falei ali na introdução, eu acho que realmente depois que a tecnologia chegou pra gente, é novidade praticamente todo dia, né? E aí o varejo não fica de fora disso.
2: Não, o varejo sente muito todo dia tudo, assim, né? Eu digo sempre assim, a gente tá e tem bastante coisa pra fazer, eu brinco com a Débora, né? A gente tem a nossa rotina diária, nosso cronograma de afazeres, tarefas diárias, né? Mas assim, não passa uma semana que a gente não tem um tema novo pra estudar, um novo assunto pra buscar, uma qualificação diferente, chegou um conteúdo novo, são as datas comemorativas também, que nem, né, fazem o nosso calendário bem dinâmico, então a gente tá todo dia se reinventando, assim, ó. Eu disse que depois que eu entrei na CDL, eu tenho um MBA já.
1: Sabe? De tantas novidades.
2: São três anos, vou fazer agora, mês que vem, de CDL. Mas, assim, parece uma vida, guria, porque a gente... mas a gente trabalha.
1: Eu só imagino. E o CDL Avança, segunda edição, então, tá chegando e são poucas vagas, né, Grace?
2: Exatamente, Natália. A gente tá com a segunda edição. Ano passado a gente fechou uma turma bem bacana, 25 pessoas, né, participaram. É uma jornada que a gente faz, né, Natália, em parceria com o Sebrae, né? Então, a gente busca, entende quais são as demandas mais importantes pro comércio naquele ano, né? E dentro dessas demandas, a gente organiza uma jornada de cursos aí, um curso por mês, né? Com temas importantes levantados pelos lojistas. E esse ano, então, a gente fez, né? Então, é um programa criado para ajudar os empresários e as equipes a desenvolver.

0: desenvolver cada vez mais, né? Através de capacitação, tem um que é uma palestra também, trazer experiências também, né? Buscando sempre fortalecer o varejo, inovação, criatividade, a gente entende que está de olho nisso, né? Faz muito sentido para a gente melhorar o nosso atendimento, para qualificar, né? A qualificação profissional é muito importante, né, Natália? Tem que ter esse olhar, eu digo, né? O gestor, o RH da empresa, é importante ter esse olhar, porque quando ele tá investindo no colaborador, né? Ele está investindo na empresa dele também, automaticamente na cidade dele, né? Enfim, é muito importante ter essa visão. Muito se fala de cultura agora, né? Então, ter essa cultura de qualificação, de buscar um atendimento qualificado, humanizado, né? Atencioso, faz muito sentido pra gente, né?
1: É verdade. Ô, Grace, você tá ouvindo aí, já tá tocando a tua música no fone,
0: então,
1: né? Hoje estamos com um probleminha, peço perdão, mas eu já pedi pro pessoal vir aqui resolver, viu?
0: Tô com trilha sonora.
1: Tá com trilha sonora, já pra gente entrar no clima, né? Mas como você trouxe aí muito essa questão cultural, né? As empresas, elas estão entendendo essa necessidade hoje, então no CDL Avança também entra toda essa parte.
0: Exatamente, a gente fala um pouquinho sobre cultura, né? Fala sobre a importância de qualificação das pessoas, de recrutamento, seleção, a gente dá uma embasada de tudo. Ano passado foi um pouco mais focado nessa questão, Natália, de recrutamento e seleção, a gente trouxe profissionais, inclusive, para fazer isso, e esse ano é contínuo, né? A gente dá continuidade disso, mas toda oportunidade a gente sempre reforça a importância da questão da cultura, da qualificação do profissional, né? De passar, né? É um benefício, entre aspas, para o funcionário, mas muito mais para a empresa também, né?
1: Hoje a questão do reter o funcionário né? É. Porque ninguém mais entra numa empresa para morrer dentro de uma empresa. A gente já tem já veio uma geração com essa ideia diferente,
0: e nem questão,
1: né,
0: salarial também, exato, né? A gente, é só salário, tá? O salário é importante, sim, porque ninguém trabalha, né, só por gostar do trabalho. Mas também ninguém trabalha só por questão financeira, assim, né? Também tu não ter um sentido, não se sentir pertencente, eu acho que muito mais do que propósito, né? Porque às vezes tem pessoa que sente mais propósito, outra que sente menos, mas muito mais o sentimento de pertencer, de fazer parte daquilo. Acho que tá muito
1: Acho que é onde a gente passa a maior parte do nosso tempo, né? Então, é muito o que você falou, essa questão do pertencimento.
0: Uhum.
1: E vamos pro varejo. Quais são os desafios, assim, Grace, mais notáveis que vocês também, enquanto CDL, estão sempre notando? A gente vê muito, pelo menos nas redes sociais, né, falar a parte de que o físico tá bem complicado, assim, tá tendo que se reinventar. Isso já chega pra gente enquanto Criciúma?
0: Chega muito forte. Inclusive, essa semana eu tava vindo, olhando as redes sociais, e eu vi o CEO da Centauro falar que a Centauro tem loja física e vende muito no online, né? Mas ele falou, era um textinho de um podcast que ele gravou, que ele falando da importância da loja física dele. Né? Então, assim, o desafio hoje é estar no físico e estar no digital, né? Ter esse olhar. Mas ele dizendo que ainda o físico entrega muito para ele. Então, 80% da loja, das vendas dele, ele acreditava que é por ser do físico, porque estava lá a loja da Centauro com o físico, ela apresentava a loja, dava a sensação de segurança para as pessoas, sabe? Também ele falando, então a loja física nunca vai morrer. Então toda vez que eu vou em algum lugar, a loja física vai morrer.
1: Não,
0: gente, não vai morrer. Eu brinco sempre, a loja chata vai morrer, né? Aqui não tá no digital, aqui não se reinventa, aqui não acompanha o movimento. Com certeza, essa não tem como, né, Natália? Mas assim, não existe isso, gente. Eu até ouso dizer que é muito mais pelo contrário, assim, o atendimento humanizado, cada vez mais humanizado, tu entrar numa loja e ter uma pessoa pra te atender, pra te dar a opinião dela, pra ver, tu provar roupa, vai ser um diferencial altíssimo.
1: Parece que voltamos, né, pra era de que a gente quer ser atendido por pessoas, enfim, e vou aproveitar essa nossa fala pra perguntar da IA também. Que todo mundo tá falando de inteligência artificial em tudo, né?
0: Sim.
1: E ela chegou no varejo
0: ela
1: também.
0: Ela chegou, inclusive eu estive na Feira do Varejo em Porto Alegre no metade do mês passado, e a gente viu muito da IA no varejo, assim, a gente vê chegando e já tem muito, né, IA sendo utilizada para fazer, controlar a agenda das datas comemorativas, né, Natália? Para atendimento, muito no atendimento também. Eu tenho lá meu auto-whats, eu tenho lá uma IA que responde o meu Instagram, que eu não consigo responder no Instagram, mas ela direciona. Eu tenho uma IA que conta o fluxo da minha loja, lá na minha câmera. Inclusive, a CDL tem serviço, que é uma parceria com a Alter Vision. Lá na câmera de segurança dele, ele coloca um programinha lá que conta o fluxo da loja, né? Então, entrou na loja da Natália 10 pessoas. 5 eram mulher e 5 eram homens.
1: Que legal!
0: Então, desses 5, foram 8 vendas. Por que não vendeu para as outras? Tu consegue ter uma noção disso? Quanto tempo ficaram na loja? Então, a gente já tem muita IA.
1: Análise de perfil mesmo.
0: Análise da compra. Daí, tu pode pegar esses números, né, Natália? Sentar com o teu time comercial e dizer, entrou 10 pessoas aqui. Por que a gente vendeu para 8, para as demais não? Para as outras duas não? O que que faltou? Será que faltou um produto? Será que faltou uma abordagem um pouco mais direta ou menos direta? Então, consegue trabalhar isso, assim, sabe?
1: Que legal. A gente já tem também.
0: A gente já tem lojas que tem, inclusive, em Criciúma, que usam muito. E estratégia, né? Quem gosta de gestão, eu sempre digo assim, A IA, para quem gosta de gestão, é um prato cheio, né? Porque ela te dá os números, assim, a qualificação.
1: Se você souber usar, ela te poupa tempo, e você pode investir em outra coisa,
0: com certeza,
1: né?
0: Até com o colaborador, a gente tá com essa falta de mão de obra, né, Natália? Que não é só de Criciúma, que é, enfim, né? Do sul de Santa Catarina inteiro, se não Brasil inteiro, ouso dizer, né? Mas, e acaba suprindo essa necessidade, né? Às vezes tem uma pessoa que atende ali no teu Instagram, é mais para fazer Instagram, fazer card e responder no Instagram. Não, hoje tu pode contratar uma IA, né? Um serviço de IA, a gente tem parceiros que tá com parceria também, né? Tá com dúvida, tá ouvindo a elogista, de repente chama a gente tem parceiros que orientam nessa questão, e a gente já tem um auto atendimento. A CDL tem hoje, se tu chama a CDL de Criciúma, hoje tu vai tá atendido pela nossa IA, né? Ela te direciona, né? Te encaminha ali, tu coloca o teu CNPJ, já cai lá na função. Aí no pós-venda, saiu lá com uma questão do marketing, uma questão de comunicação com a Débora, caí direto lá pra ela. Então, assim, economiza. Antes tinha que ter uma telefonista, um atendente pra fazer isso. Hoje eu otimizo o tempo dela. Ela atende, ela recepciona, ela me ajuda no pós-venda.
1: Então... Eu acho legal, porque exatamente isso. Também vai ter que ter uma ali que tem a capacidade de dar aquele suporte, aquele atendimento, né? Porque senão, se é aquele robô repetitivo,
0: que ter,
1: ninguém
0: né?
1: quer,
0: não
1: né?
0: Dá, não. Isso
1: mas
0: é cuidado, né?
1: É verdade.
0: Tem que ter cuidado. Eu sempre digo assim, tem que ter um olhar humano por trás, né? Não tem como abandonar. E, agora eu tô com a IA e tá tudo certo. Não, gente.
1: Não.
0: Dá uma olhadinha. A gente tem um painel de controle, porque a gente usa, né? De vez em quando eu tô lá, dando uma olhadinha se a galera atendeu
1: se
0: direitinho.
1: Tá acertando, né?
0: Se foi certinho, se não foi nenhum game lá pro
1: limbo,
0: né?
1: Revolução das máquinas e aí a IA trata mal as pessoas. Mas não, é muito verdade isso, né? De saber usar. E aí, às vezes, é o que precisa, de uma capacitação mesmo, né? Eu chamei esses dias também um estabelecimento e eu fiquei bem fascinada com aquele atendimento da IA.
0: Não,
1: porque
0: é
1: no começo, né, eu vi que era uma IA e eu já fiquei, ai, nem
0: saco,
1: adianta eu mandar, né?
0: Ô, Natália, mas é um preconceito que a gente tem,
1: exato.
0: Tá? Porque, porque eu vi que é IA. Mas, gente, às vezes até o teu tempo vai otimizar. Já pensou, vou atender o teu telefone. Oi, Natália, ai, Grace, eu queria falar com o fulano lá. Ai, peraí, vou te passar pro setor. Caiu lá no setor do meu pós-venda. Não, mas isso aqui não é com a gente.
1: E vai ali, né?
0: Né? Até o teu tempo otimiza. Se tu parar pra analisar com carinho, assim, até o teu tempo é otimizado.
1: Com certeza. E não, e essa, ela tinha uma inteligência muito inteligente mesmo, assim, muito eficaz.
0: É treinada, né, o que a gente
1: bem
0: diz,
1: treinada,
0: né?
1: Porque ela conseguiu entender ali a proposta e já me jogou. Não, ó, isso a gente não tá conseguindo atender agora, mas assim que possível vão entrar em contato. E depois, logo em seguida, veio. E era algo
0: coisa
1: muito
0: boa,
1: peculiar.
0: Né? Quando isso acontece.
1: É, isso é muito legal. Então, melhor também do que... Porque um atendimento ruim também é terrível, né?
0: Todo. Em toda a gente presencial é terrível, né? O digital, pior ainda, né? Ou tu manda uma mensagem, eu sempre brinco com o meu pessoal, né, da CDL, gente, pior do que tu não manter o teu Instagram atualizado, tuas redes, teus canais de comunicação, mas tu não responder, né?
1: Sim.
0: Tu deixa o teu contato ali, a pessoa te chama, tu coloca o Instagram.
1: E que... some.
0: Nossa, e tu, então, interessados mandem no Instagram, tu manda uma mensagem no Instagram e te deixa no vácuo. Não tem coisa pior.
1: A gente tratou disso um dia aqui com a Iane, que trabalha com essa questão de treinamento. De treinamentos, né?
0: Uhum.
1: Porque é um segundo atendimento ali. Se você não vai conseguir manter, tu não coloca que tu faz o atendimento.
0: Não, nem coloca.
1: Né?
0: É verdade. Não, nos nossos encontros, quando a gente faz algum encontro qualificado que fala de IA, eu vejo que é bem recorrente dos instrutores, né? Ou do palestrante que foi falar, sempre dizer, gente, se é pra ter e deixar abandonado,
1: não,
0: pois
1: tem.
0: Não tenho. Coloco lá que vocês atendem só no WhatsApp, no número tal, que é aquele que tem alguém que vai responder.
1: Perfeito.
0: Não deixe no limbo.
1: Demos um panorama geral, né?
0: Demos
1: mas
0: um
1: vamos voltar
0: geral,
1: aí pro CDL Avança. Então, quantas vagas ainda tem, Grace?
0: Estamos
1: quem que pode
0: com...
1: procurar a CDL?
0: Pode procurar a CDL quem tá interessado em se desenvolver carreira, trabalhar com vendas, varejo, né? E a gente tá com 15 vagas fechadas, temos aí 10 vagas ainda em aberto,
1: pouquinho, né?
0: Pouquinho, né? Pouquinho, é. Tem que ter uma turma menor para poder trabalhar, né, Natália? Senão a gente fica até inviável para fazer o trabalho. Então, é um trabalho que muitas vezes a gente vai levar ao computador, vai debruçar sobre as funções mesmo. Então, assim, uma turma muito grande.
1: Não, mas digo que tem pouquinhas vagas, né? Quem quiser tem que
0: correr, tem que
1: correr,
0: Tem que correr. Última semana de inscrição é essa, né? A primeira, na semana que vem, a gente vai ter uma palestra sobre tendências do varejo, né?
1: Perfeito.
0: Porque quais são as tendências que estão aí. A gente tá na metade do ano, mas é a tendência para os próximos 12 meses, né? Porque como Natal pra gente é uma data muito importante, a gente nem contabiliza, assim, o final do ano como Natal.
1: Porque é o maior, então, assim, financeiramente é o mais rentável,
0: a gente
1: assim?
0: Vai de maio a maio, assim, né? Dia das Mães é Dia das Mães. Então, o nosso calendário é muito movido a isso, né? Dia das Mães é nosso segundo Natal, né? Então, assim, a gente vai de maio a maio. Então, agora, pra gente, o calendário começou a ficar interessante. A gente passou o Dia das Mães e agora vai vir as datas comemorativas, Dia dos Namorados, chegando aí, batendo
1: depois
0: na porta.
1: Dia dos Pais, depois
0: Dia
1: tem
0: dos
1: crianças.
0: Pais, das crianças, estamos com a Copa do Mundo. Então, o nosso calendário do varejo esse ano tá bem gostosinho pro empreendedor, a pessoa, o lojista, né, trabalhar, né, usar a criatividade, aproveitar esses momentos para fazer ações legais na loja. Aquilo que eu te falo, né, Natália, a loja chata vai morrer. Aqui não pega, não participa de um evento desse para entender as tendências. O que que eu posso fazer na Copa?
1: Se atualiza mesmo,
0: né, Grace? A Copa do Mundo vai atrapalhar minhas vendas. Será que vai atrapalhar? o que que tu pode fazer, né? O que tu pode vender, o que tu pode oferecer na experiência da Copa do Mundo pro teu, né? Pro mandar lá no grupo do WhatsApp das pessoas que compram na tua loja, né?
1: Enfim, às vezes criar vai plantar algo na cabeça deles,
0: né? É uma campanha, quem compra na Copa do Mundo ganha uma camiseta do Brasil, enfim, né? Se tu souber aproveitar, Natália...
1: Tem oportunidade para todos.
0: Tem oportunidade. Tem gente que chora e tem gente que vende lenço.
1: Legal.
0: É clichê, mas muito é verdade. Bom.
1: E é com a Marina Marcola,
0: Exatamente,
1: né?
0: Exatamente. É com a Marina Marcola, que é uma especialista em arquitetura comercial e estratégia de varejo.
1: Eu achei muito legal essa nomenclatura também, né?
0: Assim, se tu puder, se quiser dar uma passadinha lá, te convido para participar com a gente.
1: Ó, gente, ganhei a minha vaga.
0: Vai lá participar. Lá. É pela manhã, se quiser lá.
1: Vou,
0: participar
1: com certeza.
0: Um pouquinho, entender um pouquinho como funciona, como eles se organizam, né? É bem bacana.
1: Eu achei muito legal.
0: Ti.
1: Uhum. Com certeza.
0: Depois, em julho, teremos o calendário comercial na prática, que é o nosso calendário, que é o calendário do varejo na prática. Então, a gente vai nas datas, entende que campanha faz mais sentido para que tipo de loja. Eu tenho uma loja de lingerie. Qual campanha mais estratégica para mim será? Qual data eu invisto mais energia? Então, para os lojistas e para os associados terem essa... Ah, tem uma padaria, né? Eu digo lojista, mas o cara que tem serviço também... pode participar. Aí eu tenho uma padaria. Qual data do calendário? Onde eu me observo?
1: O serviço alimentício, né, Grace? É algo assim que dá pra trabalhar muito,
0: muito
1: e que...
0: Muito.
1: A gente consome demais, né? A gente não deixa de consumir.
0: Não, em qualquer momento. A gente deixa de comprar, às vezes, uma blusinha, mas não deixa de comer fora no final de semana, né?
1: Porque junta uma experiência, né? Então, realmente, se souber trabalhar...
0: E o serviço tem vindo muito forte, assim. A gente tem crescido muito o número de associados em serviços. Então, a gente teve cuidado e esse olhar de estar fazendo também... pensando no varejo tradicional, no lojista, mas pensando em quem faz serviço também. Então, a gente está tendo esse cuidado de quando fazer um curso, fazer ele mais aberto, fazer ele para... Ah, a gente vai falar aqui, né? Sobre o calendário do varejo, mas trabalhar as datas também dos serviços, né? Tipo, o Dia dos Namorados. A gente viu aí na pesquisa que o serviço vai ser muito procurado. Tem gente que vai presentear com uma janta fora, né? Às vezes é casada há mais tempo e tal, e não tem o hábito de trocar um presente. Mas, vou levar minha mulher pra jantar fora, sabe?
1: E aí então, é uma experiência.
0: E é uma experiência, e é um presente, é uma lembrança, né? É uma data que tu vai lembrar.
1: Muito bom.
0: Depois a gente tem em agosto aí o Vendedor do Sucesso, né? De alta performance, que é com a Fabrícia Borba, consultora do Sebrae, né? Com foco em atendimento, relacionamento com o cliente, melhoria nas vendas. Isso é sempre, todo ano a gente traz alguém bacana pra falar, porque é uma dor latente sempre, né? A gente tem rotatividade, a gente que vem, gente que sai. Então, tu tem um atendimento, tu ter esse relacionamento com o cliente, essa melhoria nas vendas é bom para todo mundo, né? Todo mundo quer vender mais, a loja quer vender mais.
1: O cliente quer continuar contigo, né?
0: O cliente quer fidelizar, quando a gente é bem atendido, a gente fideliza, a gente volta, a gente tem um relacionamento, né? Aí depois, em setembro, a gente tem visual merchandising, que é aprender a fazer vitrines interessantes, aí a gente já começa a ficar... Essa aqui é muito interessante, essa aqui a gente fez o ano passado e foi muito aprovada, e a gente, inclusive, ela traz as peças, ensina a dobrar, ensina a colocar, bacana.
1: E é isso mais pra parte física, mas aprofundando de digital também, né?
0: Dá pra usar no digital também. Ela ensina no Instagram de ver, a colorimetria,
1: legal,
0: né? Tudo a gente é um omnicanal, assim, não tem nada que é só vitrine.
1: Não tem mais como trabalhar só num, né?
0: Legal. Não existe mais isso. Então, assim, a gente vai vender no Instagram. O que que eu posto, né? Dia dos Namorados chegando. Qual que é o post mais legal? O que tu vendeu
1: show
0: ano passado? O que que tu pode trabalhar em cima das vendas do ano passado que tu acha que vai fomentar esse ano e tal?
1: Muito bom.
0: E em dezembro a gente fecha com chave de ouro, a gente vai trazer o Marcelo Baccarini do Pequenas Empresas, Grandes Negócios. Então os participantes aqui vão participar de um almoço especial, né, com ele, né? Vão ter um momento de conversa, ele vai falar um pouquinho de empresário para empresário, né? E à noite ele faz o lançamento do nosso Natal.
1: Ai, que legal! Nossa, e aí a gente já tá pensando lá em dezembro e que quando a gente vai estar aí, né? Mas realmente ele é uma personalidade importantíssima, não deve ter qualquer ouvinte nosso, em algum momento era no domingo de manhã, ou era no sábado de manhã?
0: Domingo, né? Pequenas Empresas, Grandes Negócios, domingo, né?
1: Era sábado? Era o sábado, eu acho que o domingo é o Globo Rural. Mas eu lembro que
0: a
1: gente acordava cedo e tinha, né? Exato! Então, tá aí na memória e que legal, né? Esse profissional tá vindo pra cá compartilhar essa experiência.
0: Isso, ele tá vindo pra cá, vai passar o dia com a gente aqui, o dia e a noite, né? Vai compartilhar um pouquinho nesse almoço especial, um pouco mais estratégia de venda com os participantes do Avance. Então, é um presente que a gente trouxe, esse momento especial. E à noite vai falar num cenário num todo de fomentar as vendas pro Natal, né? Nossa, melhor.
1: Mas
0: época.
1: Você ainda volta antes do Natal, né?
0: Pra gente eu volto Natal. Pra falar do Natal, pra falar da campanha do Natal, com certeza. Mas acho que eu quero voltar antes, né, Natal?
1: Com certeza, antes do Natal, depois pra falar do Natal. Mas é porque é isso que você trouxe, né? Que ano, então, bacana, mas que ao mesmo tempo são tantas oportunidades e às vezes nem todos os segmentos são pra todas, né? Não. Então tem que realmente ter essa análise, saber onde investir essa energia, né, Grace?
0: É isso aí, tem que ter olhar estratégico, né? Assim, Eu sou meio suspeita a falar, porque eu gosto de planilhinhas, etc e tal, né? Mas eu, quando tu vai com estratégia, com um mapa de, né, de trabalho, é bem, muito mais seguro, né? Muito
1: às
0: mais
1: vezes acerto. Tu vai ficar um tempo maior em cima daquilo ali, mas
0: quando
1: vai
0: tu vai mais focadinha, a probabilidade do acerto é muito maior, né? Menos tempo, se eu errei um projeto, um processo, enfim, né? É bacana, legal. Assim, é, toda essa jornada é feita justamente nisso, assim, tu fazer uma organização, né?
1: Claro.
0: E trabalhar com organização, com um calendário, com um bom atendimento. Se tu olhar ali, é uma jornada, né? Ela tem um começo, sim, meio e fim, né? Então, ela faz todo um sentido, a pessoa que participa do primeiro até o fim, assim. Então,
1: tem tarefinhas mesmo, né?
0: Com certeza, tem tarefinhas. A Marina é a nossa palestrante mora aqui, a gente gostou muito do perfil dela, então ela tá com a gente a maior parte da jornada aqui. E com certeza vai dar tarefinha pro pessoal.
1: Que legal, mas sem tarefinha tem tempo pra fazer, vai poder voltar, tirar dúvida, é realmente muito próximo, né? Muito legal isso.
0: É, no ano passado, inclusive, a Marina, ela teve e fez visita em loco em algumas lojas.
1: Tá.
0: Pra entender a questão de... ela trabalha muito a questão de layout de loja, né? Eu entrei, onde é que eu boto o meu melhor produto?
1: Legal.
0: Essa visão que às vezes é que a gente entra pra comprar, não faz a mínima ideia, né?
1: Mas aquilo ali, às vezes eu nem queria...
0: mas assim, eu olhei, aquela bolsa bonita, não tá bem legal. Na frente. Eu nem queria uma bolsa, eu entrei pra comprar um tênis. Mas eu comprei a bolsa, porque a bolsa estava num lugar estratégico. Mas por quê? Será que ela estava por acaso ali? Não.
1: E os lojistas pensando... felizes e assustados com a visita dela ao mesmo tempo. Parecia já
0: foi
1: todo
0: muito
1: pesadelo.
0: Bacana, guria, assim, né? Depois ela contou, assim, eles adoraram, né? Porque
1: legal.
0: Tem uma oportunidade de tu levar uma pessoa com conhecimento, com know-how pra tua loja. Ela te dá ali, né? Pro curso que tu fez. As dicas são dicas valiosas, Natália. A galera botou em prática. Eu tenho uma lojista que fez e botou. Ela adorou. Tanto que contratou a Marina pra fazer consultoria depois particular
1: tem
0: pra ela.
1: Isso também. Né? Porque aí é networking, é contato e depois você pode ainda buscar mais, muito legal. Ô Grace, e aí já é dia 16 é já na terça, né?
0: Terça-feira lançamento oficial, tendências do varejo, né? Às 9 da manhã na CDL de Criciúma. Quem está ouvindo, ficou interessado, né? Manda um WhatsApp lá pra gente no 3431-2100, a gente manda tudo o certinho, o que precisa fazer, né? A gente tem um investimento, claro, né? Pra fazer, mas a gente encaminha certinho, pro associado da CDL a gente parcela na fatura, enfim, né?
1: E é realmente um investimento,
0: investimento
1: para melhorar,
0: né?
1: O teu negócio,
0: investimento,
1: né?
0: Para só um almoço com o Marcelo Baccarini, onde é que tu iria achar, né? Em que momento que tu iria sentar numa mesa com o Marcelo Baccarini, né?
1: 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Beleza, procurem lá, chamem, se inscrevam, né? E aí vai ser lá na CDL, a maioria
0: da CDL. Todos os encontros são lá na CDL, tá? E quando a gente faz visita fora, a gente acaba, né, marcando, daí eles vão durante o dia. Mas inicialmente todos os encontros são na CDL de Criciúma mesmo.
1: E para a nossa estrategista da CDL de Criciúma, como é que você vê aí um recado final para os varejistas neste 2026? Nem todo mundo vai conseguir, né, buscar e fazer o curso, o aperfeiçoamento, mas qual o teu conselho final, assim, a tua dica?
0: Então, Natália, o que eu digo sempre, né, em qualquer momento sempre, é ficar antenado, né, ficar de olho no que tá vindo de novo, nas tendências, né, ficar acompanhando aí, se poder participar de feiras, de missões empresariais, né, buscar o apoio, buscar a CDL, seja parceiro da CDL, seja associado, esteja numa entidade que represente seu segmento, é muito importante, tá, tu caminhar com os teus pares e falar a mesma língua, né, então assim, a gente tá, eu acho que, não, mas eu acho não rola, assim, tá acontecendo mesmo, é isso, onde é que eu vou buscar essa informação? Se associe, né,
1: claro.
0: Ande com os teus, beba da fonte, né, no que tu trabalha, né, como na feira do varejo que a gente teve agora em maio, metade de maio, é beber da fonte, assim, a gente ficou imerso 3 dias entendendo
1: do
0: varejo.
1: Chega a
0: voltar. Não, a gente volta cheia de ideias, assim, a gente conheceu lojas diferenciadas, né, a gente conheceu uma loja do Sebrae, onde, em Porto Alegre mesmo, onde é uma loja conceito, onde é o nome da loja é Loja Espelho.
1: Que legal.
0: Pessoas que querem abrir loja fazem um espelho lá do seu negócio. Então, eles ficam um ciclo de 3 meses. Então, naquela loja, 3 meses vende maquiagem, lingerie. E tinha, nessa última vez, uma pessoa que estava vendendo óleo de oliva. Sabe?
1: Que
0: óleos
1: legal.
0: Óleos de comida, de fazer comida mesmo. Mas tudo separado, nas ilhas, uma coisa bem embasada, assim. Mas onde que a gente pensava nisso um tempo atrás? Eu nunca tinha visto. E olha que eu já fui em algumas feiras, tá? E eu nunca tinha visto. Eu falei, tá aí, uma coisa que a gente talvez não tinha pensado. Então, tu volta com um know-how
1: muitas
0: diferente,
1: ideias.
0: Com ideia diferente. Sai da caixa, sabe? Então,
1: com
0: a minha
1: certeza.
0: Dica, se eu fosse dar, é ficar antenado, ficar atento, né, à novidade. Quem trabalha com varejo não pode perder tempo, sabe? Tem que ficar antenado.
1: Cada vez mais, né? E, né, Grace, a gente é parceiros, né? A CDL, a Rádio, tanto Eldorado quanto vai Eldorado Mais. Mas não por isso que eu quero falar que a CDL de Criciúma sempre se destaca muito, né? Vocês estão sempre buscando mesmo. Eu já vim de outros lugares e também trabalhei em muitas cidades onde a Cideli, às vezes, ela faz muita diferença na vida do
0: lojista. A gente é muito provocado, né, Natália? Eu brinco também, a gente tem 1.300 associados.
1: Sim.
0: Então, a gente é muito provocado, assim, eu te digo que...
1: É o papel dele também.
0: É o papel dele também. Então, e a gente, quando... Eu gosto de ser provocada, assim, sabe? Eu acho que, de vez em quando eu venho com umas ideias, a Débora apoia minhas ideias todas, assim, de vez em quando a gente vem com umas ideias, a Débora, será? Eu falei, vamos fazer e tal. E aí a gente já tem, né? Então, assim, a gente suspira e vai.
1: Obrigada.
0: Mas a gente é muito provocado, eu gosto muito, e eu acho que é o papel da CDL, do associativismo, a gente tá aí pra isso, pra devolver pro associado, né? Então a gente faz com muito gosto. A minha diretoria também, que é toda voluntária, desprende um tempo dela, né? Quase semanalmente, a nossa presidente Andréa também, que tá lá incansavelmente pensando no coletivo, de forma voluntária, eu sempre gosto de ressaltar. Então, assim, a gente tem uma diretoria que ampara muito, que escuta muito, que, né, Débora, toda vez que a gente leva uma ideia, dá carta branca, acredita no time, né, interno. Então isso também faz muita, muita diferença.
1: A Débora, a gente é assessora de imprensa da CDL, ela tava aqui de voz de fundo nos ajudando com as informações.
0: Dessa vez eu vou botar lá na mesa.
1: Exato, Débora Pavanatti, né? É Pavanatti que fala? É, Débora Pavanatti. Se alguém quiser...
0: Contratar, não.
1: Contratar a assessora.
0: Conhecer,
1: né?
0: Conhecer. Só vê-la.
1: Grace, obrigada, viu?
0: Obrigada.
1: Volte
0: também.
1: Sempre, antes do Natal a gente se encontra,
0: perfeito,
1: viu?
0: Eu volto. Obrigada pelo espaço mais uma vez. E quem tá ouvindo e ficou interessado, nos chame que a gente conversa.
1: 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E agora a gente vai ficar com a música escolhida pela Grace.
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2: Em Criciúma, 19 graus a temperatura.
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0: 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E agora, a boa música continua aqui na sua Tarde Eldorado Mais.
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0: E o Dourado Mais, feita pra você, Adele, Rolling the Deep, tocando aqui na sua tarde, o Dourado Mais. Agora são 4 horas 24 minutos. 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
0: E vamos então com as informações aqui na sua 89.5, para você ficar bem informado e por dentro de tudo um pouquinho, né? Olha só, a caderneta de poupança, segundo a Forbes, voltou a registrar mais depósitos do que saques pela primeira vez neste ano. Segundo dados divulgados pelo Banco Central, o saldo positivo em maio foi cerca de 2,6 bilhões. O resultado interrompe uma sequência de retiradas observada nos primeiros meses do ano e pode indicar uma recuperação da confiança dos brasileiros na aplicação financeira mais tradicional do país. Mesmo assim, especialistas lembram que com a taxa Selic em patamares elevados, outras opções de renda fixa continuam oferecendo rentabilidade maior do que a poupança. Ela segue sendo a aplicação financeira mais popular entre os brasileiros, principalmente pela praticidade e facilidade de acesso.
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0: E assim encerramos mais uma edição do Tarde Eldorado Mais, aqui na 89.5. Na sequência, você fica com Back Home para acompanhar a sua volta do trabalho. 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

0: 6:03, está no ar o seu Back Home aqui da 89.5 e agora Toni Braxton, On Break My Heart, um clássico aqui no seu Back Home desta terça, 9 de junho.
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0: Vanessa Williams, You Are Everything, tocando aqui no seu Back Home. Agora são 6 horas 28 minutos. Vamos ver como fica o tempo e também como está o trânsito aqui em Criciúma e região nesse horário, que costuma estar bem tumultuado. Agora são 6h28, horário de pico.
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0: A temperatura agora em Criciúma, 17 graus. Hoje à noite a mínima deve ser de 15 e ali por volta das 9 da noite já é previsto que essa temperatura seja atingida. Para amanhã, quarta-feira, dia 10, sol com nuvens durante o dia e períodos de céu nublado. À noite também com muitas nuvens. Sem previsão de chuva para quarta-feira, dia 10 de junho. Temperatura mínima de 11 graus e máxima prevista de 18. Repetindo então, a quarta-feira é para ser um dia de sol, com períodos de céu bastante nublado, à noite também, céu carregado de nuvens, não tem aqui possibilidade de chuva, temperatura mínima prevista para quarta de 11 graus e a máxima de 18 graus. E agora, então, aquele giro rápido pelo trânsito aqui de Criciúma e também da região. De pronto aqui temos a Avenida Centenário, mostrando vários pontos de lentidão, tanto no sentido bairro Pinheirinho quanto no sentido bairro Próspera, viu? Que, então, tá mais tumultuado mesmo, é mais lá perto do bairro Pinheirinho, a partir da Avan e no sentido das universidades. A Avenida Universitária, lá no bairro Santa Luzia, hoje está com o trânsito fluindo normalmente. Tem apenas 2 pontos de lentidão no sentido de Forquilhinha, que estão mostrando um trânsito um pouquinho mais lento, e o restante está fluindo normalmente. Vamos para a Avenida Luiz Lazarim, lá na Grande Rio Maina. Avenida Luiz Lazarim está com um pouquinho de trânsito, principalmente no sentido de Nova Veneza, mas também fluindo normalmente, não tem obra, não tem nada parado por ali. E a Rua Álvaro Catão está com o trânsito normal também hoje, não está apresentando pontos de lentidão, como costuma apresentar neste horário. E a área central, sim, essa está bem lento o trânsito por ali, na Rua Henrique Lage, na Rua Getúlio Vargas, na Rua João Pessoa, na Rua Uruçanga, também a Rua Barão do Rio Branco, ali por volta da Praça do Congresso também. Também a Rua Ercílio Luz. Então a área central está bem mais lento o trânsito. Se você, nosso ouvinte, está pela área central ou vai passar por ali, próximo ao Colégio Marista, também ali já no bairro Pio Correia, bastante lento o trânsito mesmo, viu? De momento é isso. Vamos dar uma olhada na SC445 e Sara. Também fluindo normalmente, não apresentando muitos pontos de lentidão. Ah, temos aqui uma observação na rodovia Antônio Valmor Canela, lá próximo à Associação Rampinelli, em Forquilhinha, está marcando um acidente por lá, mas enquanto isso o trânsito não está vermelho por aqui, fluindo normalmente, viu? Rodovia Antônio Valmor Canela, próxima Rampinelli, em Forquilhinha.
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0: Eldorado Mais, feita para você, e com Jennifer Lopes a gente encerra o Back Home desta terça, dia 9 de junho. Eu, Natália Chaves, também me despeço por hoje, volto amanhã às 14h para nossa tarde Eldorado Mais. A partir das 7h, Lana Calisto tá aqui com Amanhã Eldorado Mais. Você fica agora com o Happy Hour e toda a programação Madrugada Dentro da 89.5. Uma boa noite, cuidem-se e te espero aqui amanhã.
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5: Você sabe quanto tem de floresta nativa aqui no nosso estado? Essa é exatamente a pergunta que o programa Floresta SC, o Inventário Florístico Florestal de Santa Catarina, busca responder. O programa coleta informações atualizadas e confiáveis sobre a quantidade e qualidade das florestas catarinenses, mapeando quais espécies existem, onde estão e em quais condições se encontram. Realizado pela FURB em parceria com o DESC, UFSC e PAG, o Floresta SC é um programa permanente do Governo do Estado, com levantamentos repetidos a cada 5 anos para monitorar as mudanças ao longo do tempo. Esses dados orientam políticas públicas de conservação, identificam espécies ameaçadas e definem áreas prioritárias para a recuperação ambiental em todo o Estado. E tem uma novidade muito boa para quem se interessa pelo tema. O 4º Seminário do Floresta SC vai acontecer aqui em Criciúma, no dia 16 de julho, no auditório do campus da Unesc, das 8 às 5h30. No evento serão divulgadas os resultados das últimas atividades de pesquisa do Floresta SC, com foco na aplicação de novas tecnologias. As inscrições são gratuitas e o evento também poderá ser acompanhado online. Para se inscrever, acesse a plataforma Event3 e pesquise por Floresta SC. São pequenas escolhas que fazem bem para você e para o meio ambiente, um lugar que é nosso.
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0: O Happy Hour Eldorado Mais fica por aqui. Depois do intervalo, você fica com mais uma edição do Let's Rock. 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
1: Pegue sua cobertinha, prepare algumas guloseimas e aninhe-se no sofá, pois a nossa dica de série para maratonar dessa vez é Dele e Dela. Lançada em 2026, seu enredo eletrizante nos apresenta uma trama carregada de suspense. O roteiro envolvente confronta acontecimentos do presente e do passado. Os protagonistas Anna e Jack são um ex-casal que se reencontra por conta de um assassinato em sua cidade natal, sendo ela a repórter do jornal e ele o detetive designado para o caso. A história é narrada sob os dois pontos de vista, dele e dela, explorando o envolvimento de cada um com a vítima e mostrando que alguém está mentindo. Mas quem? Com 6 episódios, o telespectador é atraído por essa teia de segredos que vai sendo desenrolada a cada cena e culmina num desfecho surpreendente. Super recomendo a série Dele e Dela, disponível na Netflix.
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0: o Let's Rock fica por aqui. E amanhã, à 1 da tarde, tem mais uma edição com sucessos do mundo do rock para você. 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
1: Está no ar a Voz do Brasil. As notícias do governo federal que movimentaram o país no dia de hoje.
2: Olá, boa noite.
3: Boa noite para você que nos acompanha em todo o país.
2: Terça-feira, 9 de junho de 2026.
3: Vamos ao destaque do dia, Estatuto da Segurança Privada.
2: Presidente Lula regulamenta a lei que traz mais controle das autoridades sobre esse tipo de serviço.
3: Segurança jurídica também deve estimular a abertura de mais empresas no setor.
2: O presidente também destacou a legitimidade para trabalhadores que fazem serviços de vigília e segurança.
4: Da cidadania para vocês, né? Vocês andarem de cabeça erguida, não sendo tratado como clandestino e não recebendo calote.
3: E ainda, Conselho de Política Energética vai avaliar aumento da mistura de etanol na gasolina.
2: Proposta do governo e de empresários é que composição passe a ter 32% de álcool combustível. Márcia Fernandes.
5: Se a medida for acatada, 450 milhões de litros de gasolina deixarão de ser importados.
3: E a gente vai falar também da prevenção aos incêndios florestais esse ano.
2: Com a possibilidade de termos El Niño no segundo semestre, o governo do Brasil já vem se preparando com contratação de profissionais e equipamentos.
3: A gente conversa sobre isso em entrevista ao vivo com o ministro do Meio Ambiente e Mudança do Clima, João Paulo Capobianco.
2: Hoje, na apresentação da Voz do Brasil, Mariana Jungmann e Luciano Seixas.
3: E acompanhe a gente ao vivo. Acesse radiogov.ebc.com.br ou o canal Gov na sua TV aberta.
2: O governo pretende aumentar novamente o percentual de etanol presente na gasolina, agora para 32%.
3: A proposta, que é defendida também por empresários do setor, será avaliada nas próximas semanas pelo Conselho Nacional de Política Energética.
2: E se aprovada, deve contribuir para aumentar a autonomia do país no setor de combustíveis e diminuir os preços para o consumidor.
5: Empresários e representantes do setor de etanol levaram ao governo federal a proposta de um aumento no percentual de etanol na gasolina para 32%. Hoje, esse percentual é de 30%. De acordo com o ministro de Minas e Energia, Alexandre Silveira, a medida pode ajudar a reduzir o preço do combustível e acelerar o processo de descarbonização.
6: Um tema fundamental para a segurança energética, para aumentar ainda mais a mistura do etanol anidro na gasolina, deixando de ser necessária a importação de gasolina e, com isso, minimizando os impactos também da guerra, como temos conseguido, tanto com as subvenções quanto com as desonerações, a gente possa chegar na bomba com o menor preço de combustível no Brasil.
5: Se a medida for acatada, de acordo com o ministro, 450 milhões de litros de gasolina deixarão de ser importados. O anúncio foi feito nesta terça-feira, após uma reunião entre representantes do setor, ministros e o presidente Lula. Um dos participantes, Evandro Gussi, presidente da União da Indústria de Cana-de-Açúcar e Bioenergia, destacou a viabilidade desse aumento do percentual do etanol.
7: A mistura de 32% ela já foi testada com sucesso quando a mistura foi elevada para 30%. Então nós estamos aqui muito animados. Para se ter uma ideia, desde que a guerra começou, essa diferença de preço entre etanol e gasolina já fez com que o consumidor brasileiro economizasse cerca de 2 bilhões de reais.
5: O aumento no percentual de etanol na gasolina deve ser avaliado pelo Conselho Nacional de Política Energética em até 15 dias. Reportagem Márcia Fernandes.
3: Mais legitimidade para os profissionais e empresas do setor de segurança privada.
2: O presidente Lula regulamentou hoje, por meio de decreto, o Estatuto da Segurança Privada.
3: O documento traz regras e obrigações para o funcionamento das empresas, facilitando a fiscalização e o combate a serviços clandestinos.
8: Maior controle das autoridades e mais segurança para os profissionais da área. A lei que criou o Estatuto da Segurança Privada, de 2024, ganhou agora regulamentação. O decreto, assinado pelo presidente Lula, define, por exemplo, o número mínimo de vigilantes por atividade e a quantidade mínima de veículos, além de trazer regras sobre a circulação de carros fortes, a obrigação de comunicar crimes em prazo definido e quais disciplinas devem constar nos cursos de formação. O presidente Lula destacou que a medida traz dignidade aos profissionais da segurança privada.
4: Dá cidadania para vocês, né? Vocês andarem de cabeça erguida, não sendo tratado como clandestino e não recebendo calote. É o reconhecimento de que vocês não são um estorvo na segurança pública. Vocês fazem um processo de complementariedade à questão da segurança pública nesse país.
8: Com as novas regras, a expectativa é que o controle da Polícia Federal sobre o setor seja mais efetivo, impedindo o funcionamento de grupos clandestinos. A ideia é evitar que empresas que operam na informalidade continuem sendo um risco à população, principalmente quando há uso de armas de fogo e outros equipamentos de uso controlado ou restrito. De acordo com o diretor-geral da Polícia Federal, Andrei Rodrigues, há no país 7 mil empresas de segurança privada. Com a regulamentação, a expectativa é que o número de empresas aumente.
9: Serão mais de 17 mil empresas no setor, que empregarão cerca de 1 milhão de pessoas. Mais do que ampliar o escopo, o normativo organiza o setor, confere previsibilidade, reduz litígios e cria um ambiente mais seguro para as empresas, trabalhadores e, sobretudo, para a sociedade brasileira.
8: Entre as inovações da lei está a ampliação dos serviços compreendidos como de segurança privada, incluindo nesse entendimento o serviço de segurança pessoal e o monitoramento de sistemas eletrônicos de segurança. As empresas têm até o segundo semestre de 2027 para se adaptarem às novas regras. Reportagem Luana Karen.
2: Desde o início desse ano, o governo do Brasil vem fazendo ações preparatórias para um fenômeno climático que deve ocorrer no segundo semestre, o El Niño.
3: A previsão é que ele torne a estação seca mais severa, o que pode ocasionar mais incêndios florestais.
2: A prevenção